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0: Minutos, 9 com 2 é 104 FM, Cerro Branco, terça-feira, 19 de maio, a gente segue em frente trazendo mais música na conversa aqui. Vamos trazendo aqui, pedido de quem? Mandando mais abraço aqui, ó, o Carlos e a Vera estão ligados com a gente, né? A Terezinha e o Neri também estão ligados com a gente, a Marina tá ligada com a gente aí também, né? A Almerinda Lopes, meu amigo, roda uma música pra mim. Todos que estão na escuta desse maravilhoso programa. O Neca tá pedindo top som aqui, né? O Neca tá pedindo top som pra curtir, né? Com a família, né, Neca? Vamos olhar aqui, vamos ler direitinho o teu pedido aqui, né? Vamos ler direitinho o teu pedido aqui, né? Pra todos os familiares de Cerro Branco na escuta do programa, também pra esposa Cleusa, pra filha Gabriela, pediu top som. Quem pediu top som aqui também foi quem? O Hernani Peterman. Valeu, Hernani, o cuteleiro aí de novo, Cabrais.

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1: 9 horas e 17 minutos, 9 com 17, e a Pâmela chegando aí com muitas novidades também, né? 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Agora, 9 horas e 17 minutos e meio, vamos trazendo aqui mais um áudio de ouvinte.
2: Boa noite, meu amigo Furão. Faz uma música lá pra Vanessa, que ela tá escutando. Eu tô trabalhando, mas ela tá escutando lá.
1: Então tá bom.

0: Valeu, portão! Bom demais!
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0: Agora 9 horas e 27 minutos, 9 e 27, mandando aquele abraço pro Raul, pra Banata e a Dorlim.

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minutos, 9:35. O Ari tá pedindo música pra todos os parentes e também pras amigas. A Procura da Felicidade, regravação do JM aí. Uma das primeiras músicas gravadas pelo JM no DVD 90 anos.

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2: Faltando agora 10 minutos para as 10h64, é a FM Cerro Branco. O Darcy e a Sirley estão escutando o programinha e querem escutar uma do quarteto, um forrozinho para se esquentar.

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horas e 2 minutos, 10 e 2, eu trago mais música aqui, pedido do Vani, o Vani, a Josi, a Dona Naura, vão escutar aqui o Geração 3, Geração 3 nesse domingo no Sandro Schmidt a partir das 19 horas.

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0: minutinhos. Vamos lá, o Arthur pediu Guita com Raul Seixas.
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Faltando 17 minutos para as 11, o Adriano Schmidt pediu Mulher de Ninguém, Chitão e Xororó.

0: Seguimos em frente, tem mais um pedido aqui, né? Tem mais um pedido aqui. A única que eu achei parecida com o pedido aqui do meu amigo o Lair, né? Deixa eu botar ela aqui, né? Deixa eu furão até escutar aqui o áudio dele de novo, né? Pode ser que eu esteja enganado aqui, né? Mas eu escutei no celular, vamos escutar no rádio aqui agora, né? Vamos ouvir aqui, né? Cadê tá o meu amigo aqui, né? Tá aqui, ó. Aqui, ó. Vamos ouvir aí, ó.
1: Alô, alô, meu amigo Furão. Como é que você está? Quanto tempo?
0: Tamo bem.
1: Estou participando aqui da maior vibe do FM 104.9, líder de audiência, primeiro lugar no Ibope, a Rádio 10 da cidade. Ó, quero pedir uma música aí, 5 minutos com Matanzinho, para oferecer para aqui para minha esposa, para os meus filhos, para o meu sogro e a minha sogra aqui, e também para o companheiro da Dona Valmira,
2: para os vizinhos
1: aqui, para toda a galera aí de Novo Cabrais, Cerro Branco e de todo o Vale do Jacuí Centro aí. Quero oferecer essa música aí, da minha volta de novo, vou começar a participar a partir de hoje, né? E quero desejar aí uma boa noite para todo mundo, um ótimo programa, e não se esqueça da Ale Inter, 4-1, Grêmio Série B. E é isso aí, Furão. 5 minutos com o Matanzinho aí. Larga aí essa música pra nós dançar e agir aqui na sala.
0: Muito bem. Muito bem. Acho que não, viu? Grêmio Série B, acho que não, tá? Natanzinho Lima, 5 da manhã. Vamos escutar aqui então.
3: O nome da música é 5 da manhã. Alguém conhece aí?

Aí foi o Natanzinho com o nome da música aqui, é mesmo 5 da manhã. Tudo bem. Dona Mike, né? Dona Mike vai escutar uma diferente hoje, tá? O tio Furão vai. Mudou aqui, né? Mudou aqui a música pra Dona Mike, tá? Vamos ouvir, ó. Vamos ouvir essa aqui, ó, Dona Mike, né? Vamos ouvir essa aqui, ó.

Astronauta de mármore, nenhum de nós. 7 graus 9 décimos de temperatura. É, tá baixando a temperatura. Devemos chegar muito perto dos 5 graus aí previstos, né? Para quem curte aí, né? O rock gaúcho, ó, Ultraman, Peleia. Essa é uma daquelas que o Lair gosta, né? O Lair...

0: 6 horas.
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Esta é a da YM472-104,9 FM, a emissora da Associação para o Desenvolvimento de Cerro Branco, que neste momento estamos iniciando nossos trabalhos relativos à quarta-feira, 20 de maio de 2026. A todos, nosso muito bom dia. Vamos para a nossa mensagem do dia.

Não se escravize as opiniões da leviandade ou da ignorância. Não importa o que os outros pensam ou dizem de nós. O que verdadeiramente importa é aquilo que realmente somos. Tenha sua consciência tranquila, mesmo que seja condenado. Não se esqueça de que Jesus foi o condenado e Herodes foi o vencedor, momentâneo. Mas, responda, qual dos dois foi verdadeiramente o vencedor? Um bom dia e uma ótima quarta-feira.

0: É, o som vai tremer e o programa está no ar a partir de agora. O Libre, estou com vocês até as 7h30. Nossa programação vai até as 24 horas. Com muita alegria, estamos de volta, né? Com a graça de Deus, ter dado mais um dia para poder estar com vocês, né? Iniciando então mais um Acordando com a 104. Nosso primeiro espaço.
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0: É o Roda do Chimarão, né? Então, tá, quem já tá no Chimarão, né? Nesta manhã fria novamente, né? Temos aí uma temperatura, né? Um sistema diz 3, outro dia 6, é por ali, né? De 3 a 6, né? Muito bem, vamos então iniciando, né, rodando aí as primeiras músicas, aguardando a sua participação na nossa programação desta manhã de quarta-feira.

6:15, 6:15, 104,9 FM, Rádio Conselho Branco e o Roda do Chimarão, né? Vamos ver o que, que nós temos aí nas notícias, aí no portal Arauto, é de Santa Cruz do Sul. Temos aí obras de revitalização da Praça do Monumento ao Imigrante inicia em Sinibu. A FUBRA participa de debate sobre papel do tabaco no desenvolvimento dos municípios. Suspeito de extorquir família de usuários de droga é preso em Passo Sobrado. Colisão entre dois veículos é registrado na 287. Vamos ver aonde que foi, né? Uma colisão envolvendo dois automóveis foi registrada no fim da tarde desta terça-feira, 19, na RS 287 em Vera Cruz. O acidente ocorreu no quilômetro 108 da rodovia, próximo à Coca-Cola. Vamos ver o que, que temos mais aí. Feirão oferece cerca de 400 vagas de emprego nesta quarta-feira em Vera Cruz. Oportunidade de emprego, né? Depois diz que não tem serviço, né? Não tem gente que ainda não tem, não acha serviço, né? Incubadora tecnológica da Unisc forma mais dois empreendimentos. Rio Grande do Sul confirma segunda morte por dengue em 2026. MTG define a data do lançamento da chama crioula em Rio Pardo. Qualidade de vida é tema de debate sobre câncer de boca em simpósio da Unisc. Assembleia Legislativa aprova aumento de 5,35% ao piso regional do Rio Grande do Sul. Homem com tornozeleira eletrônica é preso por tráfico de droga em Passo Sobrado. São algumas das manchetes aí do jornal. Depois vamos ver, dar uma olhada no Correio do Povo. Vamos com mais música, 6:18.

6:32, 6:32, né? Então tá aí, né? A polêmica, né, do seu Eduardo Bolsonaro, né? Isto aí. Todo mundo sabia, diz produtora, sobre vocar ou financiar filmes sobre Bolsonaro. A dona da CUP afirmou que o empresário iniciou tratativas sobre cinebiografia com Flávio Eduardo Bolsonaro em 2024. A dona da produtora, Karina Ferreira da Gama, responsável pelo filme Dark Coste, afirmou em entrevista exclusiva ao RS que Daniel Boccaro investiu recursos no longa-metragem e que a participação era de conhecimento dos envolvidos do projeto, uma cinebiografia sobre o ex-presidente Jair Bolsonaro. O dinheiro do Daniel veio por meio de um fundo chamado Avegante. Eu não faço diligências do fundo. O fundo é que faz em mim. O Daniel era conhecido por patrocinar programas de TV, Fórmulas 1, e já tinha patrocinado os filmes de Lula e de Temer, e achei normal o interesse do filme. E todo mundo sabia, ele começou a tratar com Flávio Eduardo Bolsonaro em 2024, e aparentemente ninguém sabia ainda dos problemas, apenas o Banco Central destacou. Então, aquela confusão, né? É, mas ele vai se explicar, diz ele, né? Vai se explicar. O problema é os que fiquem na surdina e não querem explicar o que, que aconteceu e o que, que acontece, né? É, então, todos têm que mostrar a cara, né? Dizer o que fizeram, não pedir habeas corpus para não depor. Mas vamos lá. Vamos lá com mais música. Quem pediu, a Terezinha e o Neri estão lá, né? Esperando clarear dia para trabalhar, para ir no surto de fumo, né? Querem ouvir um dos atuais para todos que estão já na sintonia, para mim, para a esposa e todos os ouvintes, né? Vai então aí duas dos atuais.

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1: 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Vamos lá, 6 horas e 44 minutos, vamos lá com mais música.

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3: Muito bem, vamos lá. São 6 horas e 53 minutos, né? É, vamos ver o que, que temos aí. Seu Hilton Mings nos mandou aqui. Bom dia. Hoje é Dia Mundial da Abelha e Dia Nacional do Técnico e Auxiliar de Enfermagem e Dia Nacional do Pedagogo. E Dia Nacional do Remédio Genérico, né? São as datas comemorativas hoje, né? Também um abraço aí para o Adelar Sigue, também está na sintonia, né, do nosso programa. Também aí o Aldemar Sigue, né? Seu Aldemar também quer a música e oferecer lá para o Caldério Moacir, né? Lembrança do passado. Mas vamos rodar agora, vamos chamando, né? Vamos chamando aí nosso amigo Zunda Mata, né? Zunda Mata tá ligado lá e vai falar aí para nossos ouvintes. Bom dia!
4: Bom dia, amigos! Bom dia, ouvintes! Ouvintes, amigos que estão na parceria com o amigo comunicador Olívio, um abraço, meu amigo. Uma boa semana com Deus no comando e muito sucesso na caminhada de cada um vivente. Deus no comando. Abraço do Zunda Mata.
3: Muito bem, né? Um abraço também para o senhor lá em São Paulo, né? Ligado aí na nossa programação. É, e vamos ouvir então aí uma música aí do Zunda Mata e depois uma lembrança do passado.

0: É só na lembrança, não volta mais o tempo bom, né, seu Aldemar, né? Muito bem, chegamos no final, já são 7:02, né? Vamos então encerrando aqui o nosso Roda do Chimarão.
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Vamos lá, na sequência então da nossa programação, né, temos aí um comunicado de desligamento programado, número 53, da Cooperativa de Eletrificação Centro Jacuí Limitada, Seletro, comunica que haverá interrupção no fornecimento de energia elétrica dia 26 de maio, terça-feira, das 13h30 até as 18h. O desligamento atingirá as seguintes localidades: em Candelária, Palmital e Roncador, Cerro Branco, Linha Santo Antônio e Linha Negra. O desligamento programado tem como objetivo de promover ações de melhoria na rede de distribuição, seja por meio de manutenção preventiva ou investimento. O restabelecimento da energia poderá ser normalizado em tempo menor que o previsto acima. Em caso de condições climáticas desfavoráveis, esse desligamento poderá ser suspenso sem aviso breve e reprogramado para uma nova data. Cachoeira do Sul, 14 de maio, Luiz Augusto Melo Betlander, engenheiro eletricista. Temos também já o convite, né, para a festa em honra a Santo Antônio Cerro Branco, na paróquia Santo Antônio de Cerro Branco, que convida você e sua família para participar da tradicional festa em homenagem ao padroeiro Santo Antônio. Programação, então, mês de maio, visita do padroeiro Santo Antônio às comunidades do interior e cidade. Dia 14 de junho, dia festivo. Então, festa dia 14, né? Às 9h30, procissão motorizada e bênção dos veículos. Saída da antiga Acesserp e até a matriz. 10 horas, missa festiva, presença do bispo diocesano. 11 horas, bazar. 12 horas, almoço. 14 horas, reunião dançante com a banda Quarteto Musical de Arroio do Tigre. Venda de cucas no Salão Paroquial desde sexta-feira e sábado e domingo. Durante o dia festivo haverá serviço de copa e cozinha. Então tá aí, né? Já vão se programando, né, para o dia 14 de junho. Era esses nossos avisos e comunicados que nós tínhamos para esta manhã de hoje. Vamos para o programa da Emater.

0: Olá, gente amiga! Está começando mais um programa da Emater, produzido pela Gerência de Comunicação da Emater do Rio Grande do Sul e apresentado por Matheus de Oliveira, na técnica José Cabral.
1: O Dia Mundial da Biodiversidade, sexta-feira, 22 de maio, chama a atenção para a importância da diversidade de espécies para a vida no planeta. A biodiversidade garante equilíbrio ambiental, qualidade dos alimentos e sustentabilidade dos sistemas produtivos. A Emater Ascar orienta práticas que preservam o solo, a água e a vegetação, promovendo uma produção mais equilibrada e sustentável. A conservação dos recursos naturais também contribui para enfrentar mudanças climáticas e proteger os sistemas produtivos. Cuidar da biodiversidade é investir na saúde, na alimentação e na qualidade de vida das presentes e futuras gerações.
0: O FEAPER Web, nova plataforma digital apresentada pelo Governo do Estado durante o Gramado Summit, foi desenvolvida para modernizar os processos do Fundo Estadual de Apoio ao Desenvolvimento dos Pequenos Estabelecimentos Rurais. O sistema vai integrar as etapas realizadas pela Secretaria de Desenvolvimento Rural, Emater Ascar e Badesul, reduzindo o tempo de contratação e execução dos projetos. Atualmente, o FEAPER conta com um saldo de R$ 73 milhões e 700 mil reais e possui 3.591 contratos ativos. Entre 2021 e 2025, foram mais de 12.700 liberações de crédito, somando investimentos superiores a 368 milhões e meio de reais em programas voltados à agricultura familiar. Somente em 2026 já ocorreram 578 liberações de crédito em diferentes linhas de apoio. O FEAPER atua em áreas como agroindústria familiar, pecuária de leite, agricultura de base ecológica, irrigação, cooperativismo, sementes e mudas, juventude rural e recuperação produtiva. Acompanhe agora o panorama agropecuário. Houve pequeno avanço na semeadura da canola no Rio Grande do Sul, realizada na janela preferencial de implantação, iniciada no final de abril e que se estende pelo segundo decênio de maio. As precipitações das últimas semanas favoreceram a reposição hídrica do solo, mas limitaram o avanço operacional da semeadura e aumentaram o risco de desuniformidade na emergência das áreas recém-implantadas. Predominam lavouras em germinação e desenvolvimento vegetativo inicial, com estabelecimento satisfatório nas áreas semeadas, sob melhores condições de drenagem e estrutura do solo. Observa-se tendência de ampliação da área cultivada com canola, impulsionada pela busca de alternativas econômicas aos cereais da mesma época, especialmente o trigo, além da inserção da cultura em sistemas de rotação de inverno. A área cultivada no estado segue em levantamento pela Emater Ascar. Em 2025, foram cultivados 174.394 hectares, com produtividade média de 1.653 quilos por hectare e produção total de 285.481 toneladas, conforme o IBGE. Na região de Santa Rosa, diante da possibilidade de ocorrência de El Niño, é priorizado o uso de áreas de melhor drenagem e de relevo ondulado para a implantação da cultura, visando reduzir o risco de doenças associadas ao encharcamento ou a elevados teores de umidade, como ocorre em terrenos de várzea.
2: E assim encerramos mais um programa da Emater. Um bom dia a todos vocês e até amanhã neste mesmo horário.
3: Muito bem, voltamos então amanhã com mais um programa da Emater. Na sequência já são 7 horas e 15 minutos, vamos então rodando mais uma música, para o Café Colonial e para todos os aniversariantes que fazem aniversário nesse dia de hoje. Também lá para o seu Darcy, para a Cilei, para nós, para a esposa e para todos que estão na sintonia. Vai então pedir aí atuais, dançando na pista.

0: Muito bem, na sequência então vem aí o programa Luz no Caminho, apresentado todos os dias pelo professor João.
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2: Olá, meus amigos, muito bom dia. Bom dia a você que está do outro lado do rádio, você que está sintonizado aqui conosco. Esse é o programa Luz no Caminho, que vai ao ar de segunda a sexta-feira, sempre nesse horário. Eu sou o professor João, mestre J. Vitor, seu amigo de fé. Eu diria assim, sou o seu amigo para todas as horas que você precisa de uma autoajuda espiritual. Eu vou estar disponível para te ajudar, para te socorrer e para te orientar. Esse é o meu trabalho ao longo de 50 anos. Eu tenho ajudado muitas pessoas, inclusive pessoas que de repente você até já conhece, né? Pelo tempo, já pelos dias que a gente está trabalhando em Novo Cabrais, né? Eu atendi inúmeras pessoas dessa região, inúmeras pessoas com testemunho de bênçãos recebidas, de graças alcançadas, pessoas que até promessa fizeram e foram atendidos. Então não será diferente com você, porque você também é ser humano. E não importa o que alguém acha de você, o que você é, o que deixa de ser. O importante é que você queira ser abençoado, queira receber as bênçãos de Deus. Que você precise de uma bênção de Deus, obviamente, Deus não vai negar para você. Ah, mas professor, todo mundo diz que eu sou uma pessoa ruim, que eu não presto. Ah, isso é o que os outros dizem. O importante é a tua mente, o teu coração. A partir do momento que você chega diante de Deus e coloca a sua situação diante de Deus, Deus é aquele pai que entende todos os seus filhos e que abençoa os seus filhos, independente de qualquer religião, independente de ser religioso ou não. Viu, gente? Não fique com isso na cabeça aí que você precisa ser um religioso para ser abençoado. É, quem falar isso aí para você está completamente enganado, está enganando a si próprio. Você precisa chegar diante do Pai Celestial e dizer: olha, Deus, eu preciso disto. Eu reconheço as minhas falhas, os meus erros, mas eu preciso de ser abençoado. Com certeza, Deus vai te abençoar. Deus vai te iluminar. Ele jamais negará algo aos seus filhos. 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Não importa se está frio, se está calor, se estiver chovendo, né? Vamos ver o tempo que está hoje, né? Vale me procurar, não importa. Ah, mas eu tenho que trabalhar. Dá uma fugidinha, vá rapidinho ali. 10, 15 minutos você vai gastar o seu tempo. Mas que esses 10, 15 minutos poderão mudar, escute bem o que eu vou dizer. Esses 10, 15 minutos que você vai gastar para falar comigo poderá mudar a história da sua vida para sempre. Gente, eu tenho atendido pessoas que conversam comigo e dizem: olha, professor, já fazem mais de 30 anos que eu estou sofrendo. Aí depois a pessoa me liga no outro dia e diz: professor, acabou o problema. Começou a mudar. Uma senhora me mandou uma mensagem, eu vou ler agora aqui. Ela diz assim: bom dia, professor João. Foi um prazer ter ido no seu trabalho e conhecido o senhor, porque a minha filha estava pensando em cometer suicídio, já tinha tentado suicídio 2 vezes. E eu conversei com o senhor conversou com ela também, aconselhou, e ela está feliz, voltou a reatar o namoro, que ela era noiva, tinha acabado com tudo, voltou a reatar. E está falando em retornar no seu trabalho para o senhor continuar benzendo ela. Que bom. Bom, isso é uma coisa assim, ó, que enche o coração da gente de alegria quando acontece essas coisas. Quando acontece essas coisas, a gente conseguir ajudar alguém. Certo? E quem sabe você também que está nos ouvindo precisa de uma ajuda. Não nesta área, mas quem sabe em outra área. Eu tenho outro aqui, um outro testemunho de uma pessoa que diz assim: professor João, eu sou aquela pessoa que falou com o senhor numa quinta-feira e eu lhe contei que eu tinha muitos sonhos de pesadelos e às vezes eu acordava. Quando eu acordava, eu estava na frente da casa, dentro do pátio. Graças a Deus eu nunca saí para a rua. Mas eu me perdia muitas vezes dentro da minha própria casa à noite, porque eu não sentia quando eu levantava. E eu tinha pesadelos com coisas ruins, coisas estranhas. E no outro dia me doía todo o corpo. E o senhor me falou que tinha feito algo para mim que o senhor ia desmanchar. E fazem 15 dias que isso foi desmanchado. E desde aquele dia eu nunca mais tive pesadelo e eu durmo tranquilo e não ando mais de noite pela casa. Eu lhe agradeço muito, professor. Não precisa, filha. Não precisa agradecer. Agradeça a Deus. Você merece ser abençoado. Tem mais um testemunho aqui de uma pessoa que diz assim: professor, eu queria dizer para o senhor que eu estou vivendo um momento de prosperidade, um momento muito bom financeiro. Porque eu não sei se o senhor lembra de mim, mas eu estive aí faz mais de 20 dias e eu lhe falei que eu tinha uma casa para vender no interior e eu consegui vender a casa. É uma casa que eu não usava mais, foi uma casa de herança e eu peguei um bom dinheiro. Então, esse dinheiro eu vou aplicar agora num outro trabalho que eu estou planejando, que o senhor também vai me ajudar, e vai dar tudo certo, porque dinheiro não parava na minha mão. Eu lhe confesso que até dificuldade com alimentos eu enfrentei. Fui no médico, mas eu não tinha dinheiro para comprar remédio. Eu não tinha dinheiro para comprar materiais escolar para meus filhos. Eu não tinha dinheiro para comprar uma roupa nova. Então, a minha vida estava pior do que o pior. É isso que ela está falando aqui. Mas agora mudou. Mudou e não é só porque eu vendi a casa. Antes de eu vender, as coisas já tinham começado a mudar. Porque começou a chegar dinheiro de pessoas que me deviam. Eu lhe falei que eu era vendedora e que tinha muitas dívidas. E graças a Deus, quase todos já me pagaram. E eu vou continuar vendendo agora. E vou aplicar esse dinheiro na casa em um outro trabalho para mim. Que bom. Que bom, que Deus te abençoe e que dê tudo certo. Certo, meu amigo, minha amiga? Então, preste bem atenção. São pessoas que testemunham do milagre, pessoas que ficam felizes, alegres, contentes e que acabam testemunhando. Eu não prefiro assim que você nunca mande o seu nome, ou se você mandar, eu não vou falar o seu nome aqui, tá? Nem seu endereço. Mas vou dar o seu testemunho, sim. Eu só falo aqui das pessoas que me mandam ou pode falar no rádio. E aí eu falo aqui. Certo, gente? Hoje, daqui um pouquinho, eu vou estar ali em Novo Cabrais. Hoje, quarta-feira, eu vou estar atendendo das 8 da manhã até as 5 da tarde. E amanhã, quinta-feira, das 8 da manhã até as 5 da tarde. A consulta é inteiramente gratuita para todas as pessoas. Certo? E eu vou estar atendendo você, atendendo a sua família, seus amigos. Leve o anúncio para outras pessoas e leve, de repente, uma pessoa até ali com você e você será abençoado. Certo? Amanhã a gente está aqui na emissora novamente, mas daqui um pouquinho eu vou estar falando pessoalmente com você que me procurar. Eu deixo aqui o meu abraço, meu carinho a todos. Fiquem com Deus.
0: Muito bem, volta então amanhã neste mesmo horário. Na sequência, como acontece todos os dias, entra no ar o programa Caminhando com a Igreja, hoje a cargo da catequista Fia. Entra no ar o programa Caminhando com a Igreja, um programa da paróquia Santo Antônio, aqui de Cerro Branco, com apoio das seguintes empresas: Jackson Oficina, estabelecido na Avenida 12 de Maio, com oficina mecânica, telefone 993-286955, Elétrica Steindorf, na rua Pastor Tesch, telefone 996-283008, Loja SIG, estabelecido na rua Henrique Hibner, telefone 980-518021. 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

Bom dia a todos. Estamos iniciando o programa Caminhando com a Igreja. Iniciemos o nosso programa nesta manhã de quarta-feira, fazendo a nossa oração da manhã. Em nome do Pai, do Filho e do Espírito Santo. Amém. Senhor, mais um dia diante de mim, e eu te agradeço o descanso da noite e a claridade desta nova manhã. Sei que Tu velas por mim e que minha vida em Tuas mãos. Que todos os minutos dessa jornada sejam marcados por uma disposição fundamental de buscar-te. Que o meu trabalho seja feito com atenção e com amor. Dá-me um sorriso acolhedor e um coração aberto para todos aqueles que eu encontrar nos caminhos da vida. Dá-me coragem de mudar aquilo que precisa ser mudado, e energia de não compactuar com o mal e o pecado. Neste instante, imploro Tua bênção e Tua graça para todos os infelizes, doentes e desamparados, que na mesa do pobre não falte o necessário, e que os homens da terra tenham cada vez mais um coração puro e cheio de paz. Amém.

Hoje consta aqui na nossa lista somente uma aniversariante, que é ela, Ivonete Pereira. A ela e a todos os demais aniversariantes deste dia, recebam os nossos parabéns.

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1: Parabéns! Passamos para o Evangelho do dia. O Evangelho de hoje está em João, capítulo 17, versículos do 11 a 19. Naquele tempo, Jesus ergueu os olhos para o céu e rezou, dizendo: Pai Santo, guarda-os em teu nome, o nome que me deste, para que eles sejam um, assim como nós somos um. Quando eu andava com eles, guardava-os em teu nome, o nome que me deste, eu guardei-os, e nenhum deles se perdeu, a não ser o filho da perdição, para que se cumprisse a escritura. Agora eu vou junto de ti e digo estas coisas, estando aí no mundo, para que eles tenham em si a minha alegria plenamente realizada. Eu lhes dei a tua palavra, mas o mundo os rejeitou, porque não são do mundo, como eu não sou do mundo. Não te peço que os tires do mundo, mas que os guardes do maligno. Eles não são do mundo, como eu não sou do mundo. Consagra-os na tua verdade, e a tua palavra é a verdade. Como tu me enviaste ao mundo, assim também eu os enviei ao mundo. Eu me consagro por eles, a fim de que eles também sejam consagrados na verdade. Palavra da salvação. Glória a vós, Senhor. Uma breve reflexão sobre este evangelho que nós escutamos neste dia de hoje. A oração sacerdotal de Jesus, posta no contexto da última ceia, como conclusão do sermão a Deus, cheia de confidência, doçura e amor, é atualmente inspirada, porque nela Jesus se apresenta em atitude de sacerdote, intercedendo pelos seus apóstolos e também por todos os seguidores. No momento em que está para deixá-lo sozinho no mundo, também o trecho que lemos hoje é dirigido ao grupo dos doze. Jesus pede a unidade dos apóstolos, a exemplo da unidade fundamental que une a Santíssima Trindade, tema central da parte final que meditaremos amanhã, no Evangelho de amanhã. Isso pede ainda que o Pai conserve os apóstolos, que sejam preservados dos mal e santificados na verdade para poderem cumprir com perfeição a missão a qual são enviados. Essa então é uma breve reflexão sobre este evangelho que nós escutamos neste dia de hoje.

Comunicados da Paróquia Santo Antônio. Temos o atendimento religioso para o próximo final de semana. Então, na sexta-feira, às 19 horas, tem crismas na Matriz Santo Antônio. Com os crismandos da Matriz, da Comunidade São José e também os da Comunidade Nossa Senhora de Fátima. Então, na próxima sexta-feira, às 19 horas, então, o bispo diocesano, Dom Edson, estará presente, então, fazendo, crismando esses 18 jovens, então, que irão se crismar na matriz, na próxima sexta-feira, às 19 horas. No sábado, às 14 horas, tem missa na Comunidade Santa Clara, 15h30 na Comunidade São José. No domingo, às 9 horas, tem missa na Matriz Santo Antônio, então, como é o quarto domingo, a liturgia é ao encargo dos casais do ECC. Às 10 horas, tem a missa festiva na Comunidade Nossa Senhora de Fátima. A gente também comunica, então, que estão abertas inscrições para a... Aqui fala curso, mas não é curso. Estão abertas inscrições para crismandos. Então, todos os jovens aí, todas as crianças que fizeram a primeira Eucaristia este ano aqui na Matriz e queiram fazer a catequese do crisma, então, está abertas as inscrições na Secretaria Paroquial. Você pode passar na Secretaria Paroquial, sempre na parte da tarde, e fazer a inscrição, então, do seu filho. Então, todos os responsáveis aí pelas crianças que fizeram a primeira Eucaristia este ano na Matriz, podem fazer a inscrição, então, para a catequese do crisma. Na parte da tarde, sempre inscrição, levando junto um documento para provar os dados aí do catequizandos. Das 13h30... até as 17h55, a secretaria encontra-se aberta, então. Durante esse mês de maio, como já sabemos, então, o padroeiro Santo Antônio está visitando todas as comunidades. E nessas visitas, se alguém tiver alguma doação para contribuir para a festa do padroeiro, algum alimento não perecível pode ser doado também durante essa visita do padroeiro. Temos em mão já, então, o convite para a festa do padroeiro. A paróquia Santo Antônio de Cerro Branco convida você e sua família para participar da tradicional festa em homenagem ao padroeiro Santo Antônio. Essa festa, então, acontecerá no dia 14 de junho, que terá, então, o dia festivo, iniciando às 9h30 com a procissão motorizada e bênção dos veículos. Essa procissão motorizada sai da antiga Sercebes até a Matriz. Às 10 horas tem a missa festiva, presidida pelo bispo diocesano Dom Edson. Às 11 horas tem, então, a abertura do bazar. 12 horas tem um almoço no valor de R$ 45,00. Crianças de 7 a 12 anos pagam R$ 23,00. Às 14 horas tem o início da tarde dançante. E essa tarde dançante será animada pela banda Quarteto Musical de Arroio do Tigre. Durante todo o dia haverá boa copa e cozinha. Então, desde já, e o conselho, juntamente com o parco, Padre Antônio Hermes, agradecem a participação de todos nesse dia festivo, que será, então, no dia 14 de junho, ali na paróquia Santo Antônio. Todos convidados. A gente lembra ainda que naquela semana da festa, na sexta, sábado e domingo, terá vendas de cuca. Então, as vendas de cuca serão dia 12, 13 e 14 de junho, ali no salão paroquial. Venha você e sua família, vocês são convidados especiais a participar desse grande dia festivo. Estes, então, os comunicados da paróquia Santo Antônio que tínhamos para o dia de hoje.

Mensagem para o dia de hoje. A partir do nosso batismo, nos tornamos membros da grande família de Deus. No entanto, muitos pensam que para ser filhos de Deus é suficiente frequentar a igreja e participar da missa. De acordo com Santiago, lembre-se de que amor sem obras não vale nada. Temer ao Senhor significa ter respeito, obediência a Deus e amor concreto. Quem ama a Deus, procura agradar-lhe, fazendo a sua vontade e vivendo seus mandamentos. Praticar a justiça quer dizer viver na fraternidade, na caridade e no amor, lutando para implantar o reino de Deus na terra. Os que o temem ao Senhor procuram lhe agradar. Os que amam saciam-se com a sua lei. Portanto, a fé sem obras é uma fé morta. Quem tem fé em Deus deve cumprir com as suas ordens também através de obras. Esta é uma mensagem deixada para este dia de hoje. Já estamos chegando no finalzinho do nosso programa Caminhando com a Igreja. A gente manda um abraço a todas as pessoas que estão sempre nos escutando. Também as pessoas que nos escutam nas redes sociais, pessoas mais distantes de outros municípios, as pessoas mais de perto, que através da rádio comunitária, sempre ligadinhas no nosso programa Caminhando com a Igreja, nosso agradecimento especial. Agradecemos também os apoiadores do programa Caminhando com a Igreja, agradecemos ao Seu Olívio, que todas as manhãs está aí com nós na apresentação do nosso programa. Encerrando o nosso programa nesta manhã com a oração ao Espírito Santo, rezando juntos. Vinde, Espírito Santo, enchei os corações dos vossos fiéis e acendei neles o fogo de vosso amor. Enviai o vosso Espírito e tudo será criado e renovareis a face da terra. Oremos. Deus, que instruísse os corações dos vossos fiéis com a luz do Espírito Santo, fazei que apreciemos retamente todas as coisas, segundo o mesmo Espírito, e gozemos sempre de sua consolação. Por nosso Senhor Jesus Cristo, vosso Filho, na unidade do Espírito Santo. Amém. Em nome do Pai, do Filho e do Espírito Santo. Amém. Bom dia a todos e até o nosso próximo programa.

0: 8:03.
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2: Bom dia.
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E muito bom dia! Vem iniciando agora o nosso Manhã Musical desta manhã, hoje de quarta-feira, dia 20 de maio de 2026. Agora são 8 horas com mais 4 minutos. Quem quiser participar com a gente pedindo a sua música no nosso Manhã Musical desta manhã de quarta-feira, pode pedir no nosso WhatsApp da rádio, que é o 996-191014. Também pode pedir lá no meu Facebook. Daqui a pouquinho mais, eu venho com a previsão do tempo para hoje, quarta-feira, 20 de maio, e para os demais dias da nossa semana e alguns comunicados, avisos, convites para todos vocês aí de casa. Segue a nossa programação do nosso Manhã Musical. Vamos ver.

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4: Agora já são 8h12. Vem chegando a previsão do tempo para hoje, quarta-feira, dia 20 de maio, a mínima foi de 4 graus em algumas regiões. Temperatura de agora aqui na cidade é de 12,7 e a máxima chega ao redor dos 16. Tá marcando tempo ensolarado, que teve nevoeiro ao amanhecer. A noite será de céu limpo. Para amanhã, quinta-feira, dia 21, tá marcando sol com muitas nuvens durante o dia, períodos de céu nublado. A noite será com muitas nuvens. A máxima chega ao redor dos 13 graus. E para sexta-feira, dia 22, está marcando sol com muitas nuvens durante o dia, períodos de céu nublado. A noite será com muitas nuvens. A máxima chega ao redor dos 14 graus, essa é a previsão do tempo para hoje, quarta-feira, dia 20 de maio, e para os demais dias da nossa semana. Agora já são 8h14. Temos ouvintes participando com a gente, nosso amigo Dibirto, ele quer ouvir duas músicas, um trio Pereira de Moura, e oferece para todos, amigos ouvintes. Um abraço para o nosso amigo Dibirto. Também a nossa amiga Romilda, da linha alta, de baixo, está na sintonia. Bom dia, Romilda.
5: Oi, Helena, bom dia. Aqui é a Romilda novamente, da linha alta, de baixo. Amanhecendo o dia com este teu maravilhoso programa, ouvindo essa tua linda voz. e começando a nossa quarta-feira aqui. Daqui a pouco vou fazer chimarrão. Helena, eu quero ouvir música com a Brise Carolina e Valdir Paz. Brise Carolina e Valdir Paz. E Nelce Janete, Clarão da Madrugada. Se for ouvida, desde já, muito obrigado. Quero oferecer para todos que estiverem na escuta deste maravilhoso programa. Muito bom dia.
4: Tá certo, minha amiga Romilda. Um abraço para ti, para sua família. Um abraço a todos vocês da Linha Alta de Baixo.

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2: Agora já são 8 horas com mais 28 minutos. Convite para vocês, pessoal, para participarem da festa em honra ao padroeiro Santo Antônio da paróquia Santo Antônio daqui de Cerro Branco, que será no dia 14 de junho de 2026. Tendo a seguinte programação, às 9 horas 30 minutos terá procissão motorizada com bênção dos veículos, saída da antiga Sercebe até a matriz. Às 10 horas terá missa festiva, presença do bispo diocesano. Às 11 horas terá o bazar, às 12 horas terá o almoço, às 14 horas reunião dançante animada com a banda Quarteto Musical de Arroio do Tigre. Venda de cucas no Salão Paroquial na sexta-feira, no sábado e também no domingo. Durante o dia festivo haverá serviços de copa e cozinha. Participe! Você e sua família são nossos convidados especiais. Então fica esse convite para vocês para participarem da tradicional festa em homenagem ao padroeiro Santo Antônio da paróquia Santo Antônio daqui de Cerro Branco, que será no dia 14 de junho. Fica este convite. Agora são 8 horas com mais 29 minutos. Quem quiser participar com a gente pedindo a sua música, pode pedir no nosso WhatsApp da rádio, que é o 996-1910-14. Também pode pedir lá no meu Facebook. Segue nossa programação.
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4: Agora já são 8 horas com mais 40 minutos. Convite para vocês, pessoal, para participarem do baile da Julieta e do João na Linha Brasil, que será agora sábado, dia 23 de maio, a partir das 19 horas e 30 minutos, e terá a animação do musical Nova Sedução. Então fica esse convite para vocês, pessoal, agora sábado, dia 23 de maio, a partir das 13 horas, a partir de 19 horas e 30 minutos, terá baile lá no Salão da Julieta e do João, na Linha Brasil. A animação será por conta do musical Nova Sedução. Fica este convite para vocês aí na sintonia. O nosso amigo de Birta, ele quer ouvir mais duas músicas. Baile na Serra com o Trio Pereira de Moura e também Portal Gaúcho, Tranco Velho, Fandangueiro. Um abraço para o nosso amigo de Birta e para os demais ouvintes.

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2: 8 horas e 45 minutos.
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2: Agora já são 9 horas com mais 10 minutos. Convite para você e sua família participarem da tradicional festa em homenagem ao padroeiro Santo Antônio da paróquia Santo Antônio daqui de Cerro Branco. Tendo a seguinte programação, será no dia 14 de junho, o dia festivo. Às 9h30, terá procissão motorizada e bênção dos veículos, saída da antiga Sercebe até a matriz. Às 10h, terá missa festiva, com presença do bispo diocesano. Às 11h, terá o bazar. Às 12h, terá o almoço. Às 14h, reunião dançante, animada com a banda Quarteto Musical de Arroio do Tigre. Venda de cucas no salão paroquial na sexta-feira, no sábado e também no domingo. Durante o dia festivo haverá serviços de copa e cozinha. Então fica esse convite para vocês para participarem da tradicional festa em homenagem ao padroeiro Santo Antônio da paróquia Santo Antônio daqui de Cerro Branco, que será no dia 14 de junho. Fica este convite para vocês aí na sintonia. A nossa amiga Heronda tá na sintonia. Bom dia, Heronda.
3: Oi, Helena. Eu queria pedir duas músicas da tua programação. Uma do JM, a Mesa de Bar, e a outra do Amado Batista. Para minhas amigas, a Mara, a Marina, para minha irmã Julieta, para minha esposa Celita, para todo o pessoal que está na escuta do teu programa, viu?
2: Tá certo, minha amiga Heronda. Um abraço para ti e para sua família aí na sintonia.

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2: 9 horas e 15 minutos.

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8: Agora são 9 horas com mais 22 minutos. Convite para vocês, pessoal, para participarem do baile do Salão da Julieta e do João na linha Brasil em Candelária. Será neste sábado, dia 23 de maio, a partir das 19h30, e a animação será por conta do musical Nova Sedução. Então fica esse convite para vocês para participarem do grande baile no Salão da Julieta e do João, agora sábado, dia 23 de maio, a partir das 19h30, animação por conta do musical Nova Sedução. Fica este convite. A nossa amiga Rosemary da Silva, ela quer ouvir duas músicas, O Que Que Eu Sou Sem Jesus, com o Padre Alessandro Campos, e Nando Moreno, Bar da Esquina, e oferece para toda a família. Um abraço para nossa amiga Rosemary da Silva e para a família dela na sintonia.

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2: Nove horas e 29 minutos.

História linda, hein, Lu? 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
4: Agora já são 9h41. Temos ouvintes participando com a gente. Nosso amigo Darcy e sua esposa Cirlei, eles querem ouvir um popurri gaúcho com o grupo Top Som. Um abraço pro Darcy e pra Cirlei na sintonia. Também a nossa amiga Romilda, ela quer ouvir mais duas músicas, Teodoro Sampaio, A Gostosona, e Roberto Carlos, Coisa Bonita. Um abraço para nossa amiga Romilda, Linha Alta de Baixo.
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Agora 9 horas com mais 57 minutos, nosso Manhã Musical desta manhã de quarta-feira, 20 de maio, vem chegando ao fim, né, pessoal? Agradecer as participações de vocês, todos que estiverem na sintonia. O nosso Manhã Musical volta amanhã a partir das 8 horas da manhã e em seguida vem iniciando o nosso Festival de Bandas.

0: 10 horas.
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Iniciando agora o nosso festival de bandas nesta manhã, hoje de quarta-feira, dia 20 de maio de 2026. Agora são 10 horas com mais 2 minutos. Previsão do tempo para hoje, quarta-feira, a mínima foi de 4 graus em algumas regiões. Temperatura de agora aqui na cidade é de 14 graus e a máxima chega ao redor dos 16. Está marcando tempo ensolarado que teve nevoeiro ao amanhecer. A noite será de céu limpo. Estamos na lua nova e a umidade do ar é de 95%. Essa é a previsão do tempo para hoje, quarta-feira, dia 20 de maio. Daqui a pouquinho mais, eu venho com as loterias da Caixa.

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3: Agora são 10 horas com mais 13 minutos, vem chegando as loterias da Caixa. A primeira que vem chegando é a Lotofácil. O número do concurso está Lotofácil 3.000. 689-3689. É o número do concurso da Loto Fácil, dezenas sorteadas. 3, 5, 7, 8, 10, 11, 12, 13, 14, 15, 16, 18, 19, 20 e 23. Repetindo as dezenas da Loto Fácil: 3, 5, 7, 8, 10, 11, 12, 13, 14, 15, 16, 18, 19, 20 e 23. Essa foi a Loto Fácil. A que vem chegando agora é a Quina. Número do concurso está aqui na 7.029.7029. É o número do concurso daqui na dezenas sorteadas. 13, 14, 17, 20 e 59. Repetindo as dezenas daqui na 13, 14, 17, 20 e 59. Essa foi a quina. Que vem chegando agora e finalizando as loterias da Caixa. É o dia de sorte. Número do concurso, o dia de sorte 1215-1215. É o número do concurso do dia de sorte, dezenas sorteadas: 5, 6, 9, 10, 14, 21. E 23, repetindo as dezenas do dia de sorte: 5, 6, 9, 10, 14, 21 e 23. Esse foi o dia de sorte, finalizando as loterias da Caixa desta manhã de quarta-feira, dia 20 de maio de 2026. Agora são 10 horas com mais 16 minutos. 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Temos ouvintes participando com a gente, nosso amigo Ari da Silva, ele que ouviu a música musical JM e oferece para toda a família. Um abraço para o nosso amigo Ari da Silva. Também nosso amigo Joselito dos Santos, do Palmital, ele quer ouvir com terceira dimensão, Jogo do Amor, e oferece para a esposa Irondina da Silva, também para a Liane, a Lisane, o Eduardo e para nós aqui na rádio. Obrigado, Joselito. Um abraço para ti e para sua família. E também a nossa amiga Marisa, da linha Pfeiffer, ela quer ouvir duas músicas, Suga Meu Mel, com a banda Milênio, e Quarto de Motel com Renan Júnior e banda. Um abraço para nossa amiga Marisa e para os demais ouvintes da linha Pfeiffer.

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1: Dez horas e 22 minutos.

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1: 11:36.
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3: Uma boa tarde aos amigos ouvintes. 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
0: Agora já são 11 horas com mais 56 minutos, o nosso Festival de Bandas amanhã de quarta-feira, 20 de maio, vem chegando ao fim, né, pessoal? Agradecer as participações de vocês, todos que estiverem na sintonia. O nosso Festival de Bandas volta amanhã a partir das 10 horas da manhã. Ótima tarde de quarta-feira e até amanhã, pessoal. Tchau, se cuidem!

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0: O nosso muito boa tarde a todos os nossos amigos e amigas ouvintes que estão ligados aqui na nossa emissora nesta tarde de quarta-feira, dia 20 de maio de 2026. Uma tarde de quarta-feira de céu aberto, sem nebulosidades, um dia bonito onde o sol vai brilhando forte aqui em nosso município. Mais um dia aí de madrugada muito gelada, agora ao longo da manhã, com a presença do sol, tivemos uma leve elevação na temperatura. Nesse momento vamos chegando já na casa dos 17 graus. E a partir de agora, aqui na nossa emissora, vamos dando início ao espaço do nosso rádio informativo com notas, avisos, convites e comunicados, contando sempre com o apoio cultural da AFUBRA, a Associação dos Fumicultores de Cerro Branco e toda a região, a AFUBRA, que está sempre ao lado do seu produtor rural.
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0: Temos aqui comunicado de desligamento programado número 53/2026, onde a Cooperativa de Edificação Centro Jacuí Limitada Seletro comunica que haverá interrupção no fornecimento de energia elétrica no dia 26 de maio, próxima terça-feira, das 13h30 às 18h. Esse desligamento poderá ser... Esse desligamento atingirá as seguintes localidades: em Candelária, no Palmital e no Roncador, e em Cerro Branco, na linha Santo Antônio e linha Negra. O desligamento programado tem como objetivo promover ações de melhoria na rede de distribuição, seja por meio de manutenção preventiva ou investimento. O restabelecimento da energia poderá ser normalizado em tempo menor que o previsto acima, e em caso de condições climáticas desfavoráveis ou eventos emergenciais, esse desligamento poderá ser suspenso sem aviso prévio e reprogramado para uma nova data. Também temos aqui convite especial para a festa em honra a Santo Antônio. A paróquia Santo Antônio de Cerro Branco convida você e a sua família para participar da tradicional festa em homenagem ao padroeiro Santo Antônio. Lembrando que durante o mês de maio está acontecendo a visita do padroeiro Santo Antônio às comunidades do interior e também na cidade. E no dia 14 de junho, então, o dia festivo, com a seguinte programação. Início 9h30 da manhã com a procissão motorizada e bênção dos veículos, com a saída da antiga Acercep até a Matriz. Às 10 horas da manhã, missa festiva com a presença do Bispo Diocesano. Às 11 horas, bazar. Ao meio-dia, um delicioso almoço. Fichas a um valor bem acessível. E Observação: crianças de 7 a 12 anos pagam um valor diferenciado nas fichas para o almoço. E a partir das 14 horas, reunião dançante com a banda Quarteto Musical de Arroio do Tigre. E durante todo o dia festivo, uma ótima copa e cozinha. Você e sua família são nossos convidados especiais. Então está aí nossas notas, avisos, convites e comunicados desta tarde de quarta-feira, dia 20 de maio, dentro do espaço do nosso rádio informativo.

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Muito bem, 12 horas e 25 minutos, chegando ao final do espaço do nosso rádio informativo desta quarta-feira, dia 20 de maio, que contou com o apoio cultural da AFUBRA, a Associação dos Fumicultores de Cerro Branco e toda a região, a AFUBRA, que conta com a sua loja localizada em Candelária, na Avenida Getúlio Vargas, número 400. 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E na sequência, aqui na nossa emissora, você fica com o programa 5 Minutos com Jesus, programa da Congregação Evangélica Luterana Betel, apresentação aqui na nossa emissora, a cargo do pastor Claudir Betcher.

programa 5 Minutos com Jesus nesta quarta-feira, 20 de maio de 2026. Tenho a satisfação de convidar você, querido ouvinte, a refletir no tema descanso. Texto bíblico, Hebreus capítulo 4, versículo 9, onde está escrito assim: ainda assim fica para o povo de Deus um descanso, como o descanso de Deus no sétimo dia. Estimado ouvinte, descanso é uma das palavras mais doces da vida. Talvez deseja, ou seja, o maior desejo de muitos, especialmente após um dia de trabalho intenso ou momentos tensos e difíceis. A sensação de chegar em casa e poder descansar é algo indescritível e é essencial para a nossa saúde. Descansar é tão importante que até Deus o fez. Não foi um descanso físico, mas, ao concluir sua obra criadora, Deus descansou, porque tudo estava completo. O dia de descanso que ele estabeleceu cria um vínculo especial entre a humanidade e seu Criador. Um tempo dedicado ao culto e à adoração. Nesse dia, Deus nos atrai pela ação do Espírito Santo e nos dá a fé em Cristo. Ele faz isso porque o pecado nos afasta dele e nos faz viver cansados. Por isso, Deus nos oferece um dia de descanso, independentemente de ser sábado, domingo ou outro dia. O mais importante é desfrutarmos o descanso no perdão de Cristo. Como lemos em Hebreus, ainda assim fica para o povo de Deus um descanso, como o descanso de Deus no sétimo dia. Esse descanso é um prenúncio do céu, um vislumbre da paz eterna em comunhão com Deus. Quando estamos na presença de Deus, experimentamos verdadeiro descanso, pois Deus reafirma sua promessa de salvação e vida eterna. E isso não se limita ao final dos tempos. Já agora, descansamos na certeza de que Jesus morreu e ressuscitou para nos dar vida e descanso. Assim, pela fé, entramos no descanso de Deus, que possamos aproveitá-lo plenamente. Reflita, estimado irmão, irmã, o que significa descansar em Jesus? E que a nossa oração seja essa: Senhor Deus, teu descanso é para nós o presente da vida eterna. Perdoa-nos por nossos pecados. Obrigado por restaurar nossa comunhão contigo em Cristo e nos dar o descanso eterno. Em nome de Jesus. Amém.

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0: Muito bem, 12 horas e 44 minutos. Vamos chegando com algumas notícias aqui do nosso município, dentro do nosso informativo municipal desta quarta-feira, dia 20 de maio de 2026. A Secretaria Municipal de Administração informa que estão abertas inscrições para os seguintes processos seletivos. Processo seletivo número 11/2026 para operador de máquinas agrícolas e agropecuárias. Carga horária 40 horas. Cadastro reserva. Requisitos: carteira de habilitação na categoria C. Inscrições até o dia 8 de junho e a prova prática no dia 20 de junho. Processo seletivo número 12/2026 para professor de educação infantil. Carga horária 20 horas. Cadastro reserva. Processo por análise de currículo. Requisitos: ensino superior na área de atuação. Inscrições até o dia 12 de junho. Processo seletivo número 13/2026 para professor de anos iniciais. Carga horária 20 horas. Cadastro reserva. Processo por análise de currículo. Inscrições até o dia 12 de junho. Ainda processo seletivo número 14/2026 para pedreiro. Carga horária 40 horas. Cadastro reserva. Prova prática. Requisitos: ensino fundamental incompleto. Inscrições até o dia 22 de maio. E ainda processo seletivo número 15/2026 para professor de anos finais, língua portuguesa. Carga horária 20 horas. Cadastro reserva. Processo por análise de currículo. Requisitos: ensino superior na área de atuação. Inscrições até o dia 22 de maio. E todos os respectivos editais encontram-se disponíveis para consulta na íntegra no site oficial da Prefeitura. A Secretaria Municipal de Esportes, Lazer e Eventos informa que neste sábado, dia 23 de maio, ocorre a 10ª rodada do Campeonato Municipal de Bocha, com os seguintes confrontos: Cancha Santo Osvaldo contra Xarope A, Cancha do Melo contra Balneário Tiazina e Xarope B contra a Cancha da Patrícia. Também a Secretaria informa que neste domingo, dia 24 de maio, ocorre os jogos de ida da final do Campeonato Municipal de Futsal no Ginásio Bodo Rolando Weber, a partir das 20 horas e 30 minutos, com os seguintes confrontos. Na categoria veterano, enfrentam-se Pé de Cana contra Esquadrilha da Fumaça. E na categoria livre, enfrentam-se Arsenal contra Real. A Secretaria Municipal de Agricultura comunica que o período para a realização da declaração anual de rebanho estará aberto até o dia 30 de junho. A declaração é obrigatória para todos os proprietários de animais, incluindo bovinos, equinos, ovinos, suínos, aves e demais espécies. A administração municipal reforça a importância da colaboração de todos para manter o cadastro atualizado e garantir a segurança sanitária do rebanho de nosso município. Também a Secretaria de Agricultura informa que está recebendo encomendas de alevinos. Os pedidos estão sendo realizados presencialmente na Secretaria até o dia 8 de junho e as entregas acontecerão no dia 11 de junho. Ainda, a Secretaria também informa aos interessados que está recebendo inscrições para o curso de operações e manutenção de motosserra. O curso é gratuito e ocorrerá do dia 9 ao dia 12 de junho. Mais informações através do WhatsApp da Secretaria, através do telefone 996601687. E atenção para serviços de retroescavadeira. Informamos aos agricultores que necessitarem serviços de retroescavadeira que é necessário a realização da inscrição junto à Secretaria de Agricultura. O valor da hora vigente de R$ 170,00, podendo o agricultor solicitante fazer uso das 2 horas-lei, caso ainda não tenha utilizado neste ano. A Secretaria Municipal de Obras informa que, se caso ocorrer algum problema com o abastecimento de água, favor entrar em contato com o número do plantão, que é o 995349549. A Secretaria Municipal de Saúde está convidando para o jogo de câmbio. Atenção, comunidade, venha participar do jogo de câmbio e se divertir com a gente. Nas segundas-feiras, das 17 às 19 horas. Nas quartas-feiras, das 9 às 11 horas, no ginásio poliesportivo Bodo Rolando Weber. Lembrando que este é um momento de lazer, saúde e muita amizade. Então traga sua energia e venha fazer parte deste grupo incrível. Esperamos por você! Estaremos de volta então com mais notícias e informações aqui do nosso município amanhã dentro do nosso informativo municipal. A todos, uma boa tarde!
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Muito bem, 104.9 FM, Rádio Com de Cerro Branco, tarde de quarta-feira, dia 20 de maio de 2026, 13 horas com mais 7 minutos, temperatura na casa dos 17 graus nesta quarta-feira, de um dia bonito, sem nebulosidades, onde, apesar do frio, o sol vai brilhando forte aqui em nosso município. E a partir de agora, aqui na nossa emissora, vamos dando início ao nosso programa Tarde de Sucessos. O nosso telefone de contato está aberto para quem quiser ligar, pedir a sua música ou fazer a sua homenagem. É só entrar em contato conosco através do 996191014. Com muita alegria, a partir de agora, na sua companhia, vamos iniciando o nosso Tarde de Sucessos.

13 horas e 12 minutos também. Vamos já mandando um abraço especial à nossa amiga ouvinte, a Rejane, que já está ligada aqui conosco no nosso programa desta quarta-feira e quer curtir, então, na tarde de hoje, uma música com o cantor Zé Felipe. Então, em especial para a Rejane e também para toda a sua família, vem chegando Zé Felipe com a música A Sua Boca Mente.

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cheio da energia que vocês mandaram daí. Vamos fazer o seguinte: vamos contar até 4. E no 4, vamos todo mundo, mas todo mundo, até os que estão lá.

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Que bonito isso, muito obrigado. Isso aqui é um show de rock and roll.

num dia em que todas as pessoas do planeta inteiro resolveram que ninguém ia sair de casa, como que se fosse combinado em todo o planeta. Naquele dia ninguém saiu de casa.

Muito bem, 16 horas e 43 minutos. Vamos chegando então ao final do espaço do nosso Tarde de Sucessos. Agradecendo então a companhia e a sintonia de todos os nossos amigos e amigas ouvintes que estiveram ligados conosco no nosso programa.

Chegando então ao final do espaço do nosso Tarde de Sucessos, agradecendo então a companhia e a sintonia de todos os nossos amigos e amigas ouvintes que estiveram ligados conosco no nosso programa do dia de hoje. Eu volto então amanhã, a partir do meio-dia, e vou desejando a todos um ótimo final de quarta-feira. E até amanhã!

0: 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A gente está chegando, amigo ouvinte, com o nosso fim de tarde. Ah, boa música, alegria, informação, entretenimento a partir de agora no seu rádio, amigo ouvinte. 998776256 99619 1014. Telefones para te ligar, participar, pedir. A gente está aqui para te atender. Agora faltando 9 minutos para daqui a pouco 5 da tarde.
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0: 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Falamos também que nesse sábado, na Julieta e no João, tem baile bom a partir das 19h30, com Nova Sedução. 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Entre 7 e 13 graus amanhã, entre 6 e 14 graus na sexta. Entre 10 e 17 no sábado, entre 11 e 18 no domingo, entre 15 e 20 graus na segunda, entre 13 e 18 na terça. Semana que vem não vai ser tão frio, tá? A gente não tem previsão de chuva para os próximos dias. Nenhuma previsão de chuva, tá? Nenhuma previsão de chuva para os próximos dias. Eventualmente alguma garoa, nada além disso. 5h40, vamos lá, vamos trazendo aqui a primeira, mandando para a Lisane, para a Marina, para o Carlos, para a Romilda e também para a Mara e para o Olívio. A Lisane está mandando...

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8: 5 horas e 11 minutos, 5 com 11, 64, é a FM Cerro Branco, fim de tarde, trazendo mais uma aqui, a Terezinha e o Neri, querem escutar essa aqui?

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0: 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Seguimos em frente trazendo mais uma, o Nilceu Puntel. Tá mandando para aquela pessoa especial.

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0: Aí foi a Ecléia da JB Mix trazendo um recadinho do xarope Gabiru. 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Faltando agora 26 minutinhos para 6, eu vou ficando por aqui, deixo vocês na companhia do William, né? O William fica com vocês até as 19 horas hoje, levando o melhor da música gaúcha, né? E das bandas até as 6 e depois só Gaudéria para vocês até as 7, né? Vai depender da programação que você fizer com o nosso amigo William, tá? Pediu, é o antigo programa que eu escutava na rádio Princesa de Candelária, viu? Pediu, ouviu, viu? Pediu, ouviu. É só pedir aí pro William que ele vai tocar pra ti. Eu agora atendo o pedido da Claudete, tá mandando música pro pai Leomar e também pra aquela pessoa especial, chama um tantão assim, ó, eu volto às 8 da noite.

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13 graus e 3 décimos é a temperatura. Umidade. Eu sou William Berger Hernando e nós estamos chegando a partir de agora com o nosso programa Fim de Tarde, com a boa música gaúcha e nativista. Vamos juntos por aqui até às 19 horas, na hora boa do chimarrão, na hora que os nossos amigos estão indo para casa descansar depois de um dia de trabalho, ficar com a família e na companhia do verde do chimarrão. Treze graus e 3 décimos é a temperatura. Umidade. Eu sou William Berger Hernando e nós estamos chegando a partir de agora com o nosso programa Fim de Tarde.

Estão indo para casa descansar depois de um dia de trabalho, ficar com a família e na companhia do verde do chimarrão. É com licença do patrão celestial que nós vamos chegando por aqui na Rádio Com Cerro Branco, 104.9 FM. Também através do nosso aplicativo Rádio Snet, Rádio Com Cerro Branco, 104.9 FM. Vamos levando a boa música gaúcha e nativista na hora do verde, na hora boa do chimarrão. Lembrando que vocês podem participar e pedir o seu chasque aqui no fim de tarde através do nosso WhatsApp 996191014. Estamos aguardando a participação de vocês, nossos ouvintes. Vamos abrindo as porteiras do rancho, dando aí o nosso buenas tardes. Buenas tardes, Cerro Branco. Buenas tardes, Novo Cabral. Buenas tardes, região. Querência que me acolhe. Grande abraço aí para vocês que estão ligados aí, estiveram aí com o nosso colega Marcos no programa aí da tarde. E a partir de agora aqui com William Berger no fim de tarde. Vamos trazendo a nossa abertura musical do programa Fim de Tarde, mandando aí um grande abraço para o Sérgio Hernandes e também a Suzana lá no Rincão Bonito, que estão ligados aí no programa. Forte abraço aí, tudo de bom, Sérgio Hernandes e também a Suzana. E a todos os amigos aí do Rincão Bonito, chegando aí então pra turma toda, Os Serranos, Baile da Serra. Depois tem Daniel Hack com Gaúchos Lá de Fora, Vaneira. Uma vaneira aí do Daniel Hack, Gaúchos Lá de Fora. Dele que dele, meu!

Vamos dando sequência ao nosso programa. Eu gostaria de mandar um abração aqui para o seu Romeu Enks e também para a amiga Erin, que estão aí no programa. Mandaram aqui um positivo no WhatsApp da rádio 996191014. Valeu, meus amigos, tudo de bom aí, uma buenas noites aí para vocês aí em Cerro Branco. Aqui em Cerro Branco, aí os nossos amigos, seu Romeu Enks, também a Ireni. Abração aqui também, meu amigão Nilceu Puntel. Grande abraço, amigão. Tá ligado no programa. Ele ligou aqui pra mim, está participando da programação aqui do fim de tarde. E ele deixa um pedido musical com Sidney Lima. E eu rodo na sequência aí a pedido do seu Nilceu Puntel, Sidney Lima, Nunca aos Domingos. Isso aí, Nunca aos Domingos com Sidney Lima aí para o amigo Nilceu Puntel. Obrigado aí pela participação, meu amigo. Também aqui vamos mandando abraço e a sequência musical para o anterior. Santos, Vilmar Padilha e família, Simone Rodrigues, a Diana e família aí no Rincão Bonito, Novo Cabrais, seu Orlando e dona Norma Dunk aqui em Cerro Branco, é, nosso abraço aí, tudo de bom pra vocês. O César Laval, seu Miro, a dona Valira, a Marta Meyer e o seu Romilo em Cerro Branco, a Diva Meyer e o Hard Santa Maria, Valério Altair Carsburg no Arroio Bonito, a Nair Bratstreichel no Arroio Bonito, também os netos, a Bianca e o Eric, o João Darcy, a Claudete, o nosso abraço aí para o João Darcy e a Claudete, o amigão Ilmo Degue e família, Claudete Padilha e Leomar Padilha, Novo Cabrais, Piada Linha São Pedro, abração meu amigo Piá, também Adriana Heckbeber, toda a turma, Raul Pavanato e Adorli Novo Cabrais, estão aí neste horário aí, estão na Companhia do Verde, né, seu Raul? Estão aí na Companhia do Verde e na companhia da Rádio Concerro Branco, ouvindo aí as músicas gauchescas e nativistas aí do fim de tarde. A Erondina Palmital Candelária, o Jorge Volman, a Lisiane da Silva, também a Juliana, a Clarícia Volman, o Rodrigo, a Liane, o Eduardo, o Bernardo, o Jocelito, a Helenita, também Lenar, a Alessandra, o Joel, Roseli Hudson, Rejane da Silva Carsburg, Gabriela Carsburg, Jorge, também a Regineia, Romilda Terezinha da Silva, nosso abraço aí para Romilda, também está participando aqui do programa Fim de Tarde. É, vou mandar aqui para a Rejane da Silva Carsburg, o Jorge, a Regineia, também a Gabriela Carsburg, Gorete Rodrigues, o Tuti, a Janaína, o Matheus, as meninas, a Emily e a Julie, também ligados no Fim de Tarde. Também aqui o Eduardo, a Jéssica Silva e a Luísa Silva. Seu Hernando Fritz e a Rosana Fritz aí na linha Lajeado. Também o nosso abraço e a sequência musical Nunca aos Domingos, Sidney Lima.

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0: bandeira do Henrique Abeiro e Sidney Lima, nunca aos domingos, aqui no nosso programa Fim de Tarde. Vamos seguindo aí com a nossa programação especial. Tem recados dos nossos ouvintes já por aqui. Maravilha. Pessoal já participando. Tem mensagem aqui da minha amiga, deixa eu abrir aqui. A Roseli do Nascimento, Rincão Bonito. Um grande abraço aí para Roseli do Nascimento, Rincão Bonito. Boa noite, Roseli do Nascimento aqui. Toca uma música da programação, obrigada. Eu que agradeço, minha amiga, obrigado a você. Obrigado você aí pela participação e pela audiência. Vou rodar aqui na sequência música Chiquita com o grupo gaúcho Os Farrapos. Vai aí para nossa amiga Roseli do Nascimento aí do Rincão Bonito. A música que eu tenho aqui já programada aqui na sequência do Fim de Tarde, certo? Grande abraço, tudo de bom aí para a Roseli do Nascimento. Romilda da Linha Alta de Baixo, boa noite!
1: Oi, Inha, boa noite! É a Romilda da Linha Alta de Baixo. Estou mandando esse áudio para pedir música, quero ouvir se for possível com Brise Caroline, Valdir Paz e Dia da Morte. E se não for pedir muito, se você tiver tempo, roda Nelson Janete Clarão da Madrugada. Quero oferecer para todos meus amigos, minhas amigas, meus familiares e para vocês aí da rádio, para ti, para tua família e para todos meus amigos, minhas amigas que estiverem escutando. Se for ouvido, desde já, muito obrigado.
0: Eu que agradeço, minha amiga. Muito obrigado você aí pela participação e pela audiência aqui no nosso programa Fim de Tarde. Tem recado aqui também da minha grande amiga, a Marisa Pfeiffer. Alô, minha amiga Marisa Pfeiffer, abração. Oi, tudo bem? E você está bem, amiga? A música Saudades dos Pampas, com Gildo de Freitas, para todos os ouvintes do teu programa, ok? Ok, então, minha amiga. Obrigado aí pela audiência aqui no programa Fim de Tarde. Gildo de Freitas. Vamos pesquisar aqui o Gildo de Freitas na sequência do nosso programa Fim de Tarde. Aí para todos os ouvintes que estão aí na nossa companhia. E também aqui vamos mandando abraço para todos que estão na nossa audiência. Irene Alves dos Santos mandou já um positivo ali. Muito obrigado. Mandar um abraço aqui para Inês Maristela Pribe, Lorenzo, a Brenda Laís Zimmermann e toda a família. Jairo Wagner Pereira, meu amigo Neca. Também aqui a Jandira Rodrigues, o Chico Rosa. Para o seu Hélio Treichel e família, Ana Clara e Milena Linha Schutz, seu Osmar Dutra, Leci Casper, Roseli Oari Pribnal, Lorena Winter do Palmital, a Morgana, o Luciano, a Fernanda, o Fernando, né? A Deise, a Eloá, Hélio, Chico e a Fernanda. A Fernanda Rosa da linha Pfeiffer, a Rosélia, o Alvarino, a avó Maria também, o Ivandro na audiência. Leomar Valmorlan Hammer, Sandra Pontel, Laura Ferreira, Maria Gessi Ferreira, Cláudio Rolf, Dona Isaura, Candelária, Joyce Rodrigues, Camille Rodrigues, Ariel e família. Edilson Belin e família, Hilton Edil Minx, grande abraço, Flávio Bonelli, linha Santo Antônio, Ilga Gladys Abit, abração, Liane Felizardo, a minha amiga Gessilda Fafi da linha São Luís e sua família, também para Angelita Fafi Zig e o esposo Gerson Zig. Arthur do Rincão Bonito, abração meu amigo Arthur do Rincão Bonito, Fernando Arthur Melchior, Linha Pfeiffer, Elizabeth Peterman, também a Letícia e a Lívia, toda a turminha aí no Arroio Bonito. Vamos com a nossa sequência musical, atendendo aqui mais pedidos. Vou atender então um pedido musical aqui para a Roseli do Nascimento, do Rincão Bonito, música Chiquita com os Farrapos. Quero mandar um abração também aí para a Claudete Padilha, de Novo Cabrais, também para o seu pai, seu Leomar Padilha, aí nos acompanhando também, pedindo música aí, tá bom? Vamos rodar aqui, então, em seguida, uma música bem bonita aí para vocês. Também aqui o seu Darcy da Silva, do Travessão Schenfel Candelária, um grande abraço, tudo de bom. Está aí na audiência do programa, seu Darcy, a Sirley e toda a turma. Claudete, o Maneco, Vila Botucaraí. E quero mandar um abração lá para o meu amigão, o Jefferson da cidade de Encantado. Seu Darcy aqui pediu Querência Amada e eu rodo na sequência do Fim de Tarde. Os Farrapos Chiquita e Teixeirinha Querência Amada. Já já eu atendo mais pedidos aqui. É 996191014, é o telefone para vocês participarem do nosso programa. Prendas e peões dos quatro cantos do nosso amado Rio Grande do Sul, gauchada amiga e o Fim de Tarde.

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do Travessão, Schenfel, Candelário, seu Darcy, a Cirlei aí estão ligados no programa. E a Roseli do Nascimento, aí os meus amigos lá do Rincão Bonito também estão ligados. Quero mandar um abração também, minha amiga Terezinha, linha alta de baixo. Obrigado aí pela participação, minha amiga Terezinha e o seu Neri, ligados aí no fim de tarde. Terezinha e o Neri aí estão aí ligados. E a Terezinha pediu aí a música Chimarrão e Morena Faceira com os Milongueiros. Roda aqui na sequência do programa Fim de Tarde, tá certo, minha amiga? Também aqui rodo na sequência um pedido musical do Gildo de Freitas. Lá pra Marisa Pfeiffer, da linha Pfeiffer. Abração lá pra Marisa, para o Elton, para a Bárbara Pfeiffer, também o Otávio e toda a família. Saudade dos Pagos, com Gildo de Freitas. Vamos ouvir aqui, vai para todos os ouvintes do programa Fim de Tarde. A sequência musical chegando. E aproveitando aqui, deixa eu ver, tenho mais um recado aqui, mais um pedido do Gildo de Freitas. Boa noite, amigo, estou na escuta deste maravilhoso programa. Queria pedir uma música com Gildo de Freitas. Ofereço para toda a minha família. É a Rosimere da Silva. Alô, Rosimere, abração para você, tudo de bom. Obrigado aí pela participação e pela audiência no programa Fim de Tarde. Isso aí, ligada aqui no programa, a Rosimere pedindo Gildo de Freitas e eu rodo Saudade dos Pagos. Buenas tardes, meu amigo. Roda uma música das boas. Deus, é da sua escolha, eu agradeço. É o Raul Pavanato e a Dorli Bredoff, aí em Novo Cabrais, ligados aqui no programa Fim de Tarde. E eu rodo aqui para vocês, meus amigos Raul Pavanato e Dorli Bredoff. Vou aproveitar aqui para oferecer aí para vocês Gildo de Freitas, Saudade dos Pagos, tá certo? Vai para vocês aí em Novo Cabrais.

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Tivemos aí Saudade dos Pagos com Gildo de Freitas, Os Milongueiros, Morena Faceira e também o sucesso Chimarrão aqui na programação. Vamos seguindo aí.

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Tivemos aí Saudade dos Pagos com Gildo de Freitas, Os Milongueiros, Morena Faceira e também o sucesso Chimarrão aqui na programação. Vamos seguindo aí, vamos atendendo mais pedidos por aqui. Olha só que bom, pessoal participando. Atendo na sequência minha amiga Romilda Terezinha da Silva, da linha alta de baixo. Alô, Romilda, abração, tudo de bom. Pedindo aí música. Rodo na sequência Nelson e Janete, Clarão da Madrugada. Atendendo também aqui mais um pedido musical. Vamos lá para o amigão que está participando aqui. O Irineu, oi, é o Irineu, tô na escuta, quero pedir uma música com Gildo de Freitas, Eu Reconheço Que Sou um Grosso. Rodo na sequência atendendo os nossos ouvintes. Abração aí também minha amiga Mara Rosa aí do Cerrito, participando conosco, mandando música também para o seu amor Olívio, aí para a Lisane, para o Carlos, a todos os amigos e amigas na escuta do programa Fim de Tarde. A Mara Rosa aí pediu Mary Terezinha, Mary Terezinha, uma música da Mary Terezinha, e eu escolhi a música Sou Gaúcha. Vou rodar na sequência aqui, atendendo também a minha amiga Mara Rosa.

0: Buenas gauchada amiga, programa fim de tarde. Mary Terezinha, sou gaúcha, atendendo o pedido aí da Mara Ros, aí do Cerrito, Novo Cabrais, para o seu amor Olívio, para a Lisane, para o Carlos, a todos os amigos e amigas na escuta e para nós da rádio. Muito obrigado, amiga. Eu reconheço que sou um grosso Gildo de Freitas, atendendo aí o meu amigão Irineu, aí que está ligadinho conosco. E também tivemos Clarão da Madrugada com Nelson e Jeanette, atendendo aqui a Romilda Terezinha da Silva da linha Alta de Baixo. Homenagem aqui para Josiane Machado, boa noite, manda para minha irmã Rosemary e família. Um grande abraço aí para Rosemary e toda a família aí na audiência do programa Fim de Tarde. E assim nós vamos encerrando o programa, fim de tarde.
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0: O baile da Égua Branca, estradão musical aí para o Sérgio Hernandes, finalizando o programa fim de tarde. Que o patrão da Estância Celestial proteja a todos os peões e prendas dos quatro cantos do nosso amado Rio Grande do Sul. E na sexta-feira eu estarei de volta às 17h30. Com mais uma edição do programa Fim de Tarde Gauchada Amiga. Se o patrão lá deriba, se o patrão lá da Estância Celestial permitir. Grande abraço a todos. Buenas noites, Cerro Branco. Buenas noites, região.

0: decretos que ampliam o cuidado com as vítimas e endurecem medidas contra os agressores.
1: Todo mundo precisa trazer para si a responsabilidade de que a luta não é dos outros, a luta não é dela, a luta não é feminina, a luta é de ser humano.
2: E ainda, Brasil ganha mais de 500 mil novos professores prontos para a sala de aula.
0: Esse é o resultado da primeira prova nacional docente, Jéssica Gonçalves.
3: Com base nas novas regras para a educação à distância, o MEC informou que todos os cursos de licenciatura EAD não podem abrir novas matrículas e serão encerrados quando as turmas concluírem a formação.
2: Em menos de 24 horas, Move Táxi e aplicativos já tem mais de 160 mil motoristas inscritos.
0: O programa oferece 30 bilhões de reais em créditos para o financiamento de carro zero, com juros mais baixos. Nazi Brum.
4: As condições de financiamento para homens e mulheres são diferenciadas. Pelo programa, as mulheres podem dispor ainda de 15 mil reais para comprar equipamentos de segurança.
2: Hoje, na apresentação da Voz do Brasil, Mariana Jungmann e Luciano Seixas.
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2: 100 dias de trabalho intenso dos três poderes, executivo, legislativo e judiciário, para combater a violência contra a mulher.
0: Hoje, todas essas esferas se reuniram novamente no Palácio do Planalto para fazer um balanço do Pacto Nacional Brasil contra o Feminicídio.
2: E o presidente Lula anunciou novas medidas que incluem a proteção das mulheres no ambiente digital.
5: Mais proteção à mulher no ambiente digital. O presidente Lula determinou que as plataformas digitais retirem conteúdos íntimos divulgados sem consentimento. E a partir de agora, plataformas digitais serão responsabilizadas, por exemplo, por publicar fraudes, tentativas de golpes e violência contra mulheres e meninas. A medida regulamenta o marco civil na internet. Os anúncios foram feitos no dia em que marca os 100 dias do Pacto Nacional Brasil contra o Feminicídio, firmado entre os três poderes, executivo, judiciário e legislativo. O presidente Lula destacou os avanços que o governo tem feito para combater agressões domésticas e o feminicídio e convocou toda a sociedade para aderir à luta.
1: Todo mundo tem que se sentir agredido quando uma mulher é agredida. Todo mundo tem que se sentir violentado quando uma menina de 12 anos é violentada. Todo mundo precisa trazer para si a responsabilidade de que a luta não é dos outros, a luta não é dela, a luta não é feminina, a luta é de ser humano.
5: Durante o evento, também foram sancionados projetos de lei que criam um Cadastro Nacional de Agressores, ampliam as determinações para afastamento imediato do agressor do convívio com a vítima, endurecem medidas contra criminosos que continuam ameaçando mulheres, mesmo após a prisão, e reduzem burocracias para acelerar a efetivação de medidas protetivas. A primeira-dama, Janja da Silva, destacou a importância do trabalho conjunto que o Pacto Brasil contra o Feminicídio desenvolveu.
6: Proteger a vida das mulheres não é pauta de um ou de outro grupo, de um único governo e de uma só instituição. É uma missão coletiva. Quando convocamos todos por todas, buscamos unir as múltiplas vozes que ecoam pela proteção da vida das mulheres.
5: Nesses 100 dias, o governo do Brasil promoveu um mutirão nacional que resultou em mais de 6.300 prisões de agressores, com 30 mil medidas protetivas acompanhadas e mais de 38 mil vítimas atendidas. Já as Casas da Mulher Brasileira realizaram 148 mil atendimentos neste ano e chegaram a 12 unidades em funcionamento no país. Além disso, mais de 6.500 agressores passaram a utilizar dispositivos de rastreamento e o Ligue 180 ampliou o atendimento para 24 horas por dia, por telefone, WhatsApp, e-mail e videochamadas em Libras. No primeiro trimestre de 2026, foram registrados 301 mil atendimentos. Reportagem Márcia Fernandes.
0: E a gente segue falando desse assunto porque nós temos conosco aqui no estúdio da Voz do Brasil a secretária nacional de enfrentamento à violência contra a mulher, Estela Bezerra.
2: Ela vai nos falar um pouco mais sobre as medidas assinadas hoje pelo presidente Lula na proteção dos direitos das mulheres. Boa noite, secretária, bem-vinda.
7: Boa noite, é um prazer imenso estar aqui com vocês.
2: Secretária, vamos começar falando dessa regulamentação do Marco Civil da Internet para ampliar a proteção das mulheres no ambiente digital. Um decreto assinado hoje pelo presidente determina determina que as plataformas retirem conteúdos íntimos de mulheres vazados sem o consentimento delas. Quais são os termos dessa determinação e como é que vai funcionar para que as mulheres consigam essa retirada rápido, urgente?
7: Olha, o decreto, ele de imediato obriga as plataformas digitais a se corresponsabilizarem por esses conteúdos, fazendo com que as plataformas criem canais específicos de denúncia, retirem os conteúdos ofensivos até 2 horas, promovam e mantenham as provas e ainda divulguem o canal do 180 para que as mulheres possam ter acesso a outras informações. É o compartilhamento da responsabilidade dos conteúdos veiculados com as plataformas digitais.
0: E aí a expectativa, então, é que com essa responsabilização das plataformas que a senhora mencionou, elas se tornem mais proativas nesse processo, ou seja, elas próprias já façam esse monitoramento, já façam essa retirada e isso resulte em mais agilidade?
7: É, a proposta é essa, que tenha proatividade, corresponsabilidade. Se os meios de comunicação, que são concessões públicas, são corresponsáveis pelos conteúdos que veiculam, as plataformas digitais também o são. Eles têm tecnologias e filtram para aquilo que é necessário. Então, terá que ser também usar a tecnologia para a proteção das meninas e das mulheres. Isso também se estende às inteligências artificiais, que, por exemplo, retiram as roupas das pessoas, das mulheres e meninas, e que oferecem imagens falsas produzidas sinteticamente. Isso também será vedado pelo decreto.
0: Ah, isso é um ponto que eu acho interessante a gente abordar. Elas também, então, vão ter que se responsabilizar quando há esse uso de inteligência artificial para simular uma nudez, por exemplo, que nunca foi feita, inclusive.
7: Exatamente. Hoje você tem plataformas que ofertam isso, retirar a roupa das pessoas. Isso é uma questão ética. Então, nós colocamos também no decreto que a inteligência artificial, ela é vedada a esse uso e a plataforma é responsável pela veiculação dessas imagens falsas.
2: E os criminosos que fazem, que publicam esse tipo de coisa, também serão mais facilmente identificados? Porque as plataformas terão que guardar e fornecer, né, quando solicitadas, informações sobre a origem dessas publicações, né?
7: Sim, a tecnologia é capaz de rastrear absolutamente tudo, de onde é postado, como é reproduzido. Essas 2 horas, inclusive, elas são muito poucas. Em 2 horas você pode ter uma difusão, uma disseminação de informação muito grande. Portanto, ele vai ser obrigado a vedar essa difusão e também a apagar esses conteúdos. Eles vão ter que investir em tecnologias para isso, porque eles já investem isso em termos de mercado. Então, vai ter que investir também para a proteção das mulheres.
0: Agora, secretária, também foi sancionada hoje a lei que cria o Cadastro Nacional de Agressores. Esse cadastro, ele poderá ser acessado pelas mulheres, ele vai ser uma consulta pública ou ele vai ser de uso exclusivo de autoridades, por exemplo, para a polícia fazer investigações?
7: Isso ainda não está resolvido, isso vai ser regulamentado, né? Essa é uma lei que foi sancionada hoje, ela vai precisar de regulamentação e é necessário que a gente tenha muito zelo, muito cuidado com os conteúdos que vão ser utilizados. O que a gente tem compreensão é que esse cadastro vai reunir estupradores, feminicidas, agressores, tanto físicos como psicológicos, e esse cadastro de imediato será utilizado para investigação, mas há possibilidade de uso específico para usuários também. Isso ainda vai ter uma discussão na regulamentação da lei.
2: Outra preocupação, secretária, é com a proteção das mulheres vítimas de violência que denunciam seus agressores. Hoje também foram oficializadas medidas para oferecer mais segurança a essas mulheres. Que medidas foram essas?
7: Existem 2 situações muito preocupantes. Uma é aquela em que o agressor continua insistindo em ameaçar as mulheres. Acho que vocês acompanharam. Agressores que são presos e dizem vou matar e dentro do presídio continuam a agir para que essas mulheres tenham a vida atormentada e às vezes sejam vítimas de feminicídio. Então é um endurecimento das leis dirigida aos agressores que persistem em fazer ameaça, e a outra é o afastamento imediato do agressor do lar. Muitas vezes as mulheres ficam submetidas a voltarem para residências e 60 65% das mulheres, elas não têm só dependência emocional, têm dependência financeira, ou total ou parcial. E nesse sentido, é preciso afastar o agressor do lar. Então, aumentaram as condições de afastar de imediato o agressor do lar.
0: Bom, para concluir, a gente não pode deixar de mencionar, né, secretária, que a gente está completando aí 100 dias do pacto entre os três poderes para esse combate ao feminicídio e à violência contra as mulheres. Queria que a senhora dissesse para a gente o que se pode destacar de avanços nesse período.
7: Olha, a gente avançou muito na ideia de responsabilização do agressor, de não naturalização da violência, porque quando a sociedade diz que um agressor fica solto ou não é punido, a gente está dizendo que ele está agindo comumente, né? Mas existe um grande destaque, né? É a articulação dos três poderes, onde o executivo, o legislativo e o sistema de justiça estão agindo coordenadamente, e ainda um desafio muito grande para a sociedade brasileira, que é a gente trabalhar com prevenção. Quando a gente falou em ambiente digital, a gente não está falando só de conteúdos criminosos, a gente está falando de conteúdo de ódio, de ideia de civilidade que está indo aí nessas rede pios ou pílulas vermelhas, né, que são inclusive com atores que são capazes de ir para a mídia para dizer mentiras, criando situações e factoides que dá a entender que as mulheres são agressoras. Então, nós vivemos um momento em que a prevenção, a ação nas escolas, nos meios de comunicação, nas instituições religiosas, precisam disputar um modelo de civilidade. E eu acho que o presidente Lula fez um movimento muito importante. Quando ele chama os homens para o centro do debate, ele desloca a questão. Então, tem dois deslocamentos. Os homens estão no centro do debate. Se são agressores, podem ajudar a resolver o problema. O outro é que a vergonha não pode ser da vítima. Então, nós estamos nessa construção de uma sociedade que tem um modelo civilizatório onde as mulheres precisam ser respeitadas e não executadas pelos seus parceiros íntimos. Porque a diferença da violência contra os homens e da violência contra as mulheres é justamente que o seu agressor faz parte da sua relação de intimidade familiar. E isso é insustentável.
2: Muito bem, nós conversamos com Estela Bezerra, secretária nacional de enfrentamento à violência contra a mulher. Muito obrigado por sua entrevista aqui à Voz do Brasil.
7: Eu que agradeço, Luciano.
0: E as empresas de tecnologia Google, Meta, TikTok, Kuai e Microsoft foram notificadas pela Advocacia Geral da União, que solicitou a colaboração no combate e na prevenção de fraudes digitais relacionadas ao programa Novo Desenrola Brasil.
2: A iniciativa tem como objetivo apoiar famílias brasileiras na renegociação de dívidas.
0: Na notificação encaminhada às empresas, a instituição destacou que os golpes digitais, além de explorarem a vulnerabilidade dos beneficiários, fragilizam a confiança em políticas públicas legítimas e representam um dano à credibilidade das ações estatais.
2: Motoristas por aplicativo e taxistas já começaram a se inscrever no Move Táxi Aplicativos para o financiamento de veículos novos.
0: O governo do Brasil acredita que o programa tem potencial para comercializar até 300 mil veículos em todo o país.
2: E o programa traz vantagens para as mulheres, como taxas de juros mais baixas e recursos para a compra de equipamentos de segurança.
8: Em menos de 24 horas, 164 mil motoristas se inscreveram para participar do programa Move Táxi Aplicativos. Podem participar motoristas de aplicativo com cadastro ativo há pelo menos 12 meses, com ao menos 100 corridas na mesma plataforma e taxistas registrados em atividade. As condições valem para carros novos de até R$ 150 mil, reais, de montadoras habilitadas no programa Mover. O taxista Francisco Neto, de Brasília, acredita que assim todos saem ganhando.
9: Parece que é um projeto bom, né? Todo mundo ganha, né? Porque se a frota está renovada, é tendência que melhore para todo mundo.
8: Para fazer a inscrição no programa, basta acessar gov.br/movebrasil. Como conta o Wallace Moreira Lima, secretário nacional de Desenvolvimento Industrial, Inovação, Comércio e Serviços.
10: A partir desse link que o trabalhador se cadastra, ele já vai ter a informação em 5 dias.
8: Explica o secretário Wallace Moreira Lima.
10: Para as mulheres, terá uma taxa de juros menor, a carência Para o homem e para a mulher, são de 6 meses. Para o homem, o financiamento em até 60 vezes, mas para as mulheres, em até 72 vezes.
8: Pelo programa, as mulheres podem dispor ainda de R$15 mil para comprar equipamentos de segurança. Para a motorista por aplicativo, Karine Trindade, uma oportunidade para as mulheres.
11: Para nós, é uma grande vitória, e para as mulheres, que vai ter os juros mais reduzidos também, e esse financiamento mais facilitado para todos os trabalhadores e trabalhadoras de aplicativo.
8: O total de crédito disponível para o programa é de R$30 bilhões por meio do Banco Nacional de Desenvolvimento Econômico e Social, BNDES. Os financiamentos devem ser efetivados a partir do dia 19 de junho. De acordo com o Ministério da Fazenda, esse prazo é necessário para definição de detalhes e informações aos bancos comerciais sobre o programa. Com locução de Nazi Brum, reportagem de Luciana Colares de Holanda.
0: Hoje, no programa Bom Dia Ministro, produzido pela Empresa Brasil de Comunicação, Volney Queiroz, da Previdência Social, afirmou que o governo trabalha para reduzir a fila do INSS.
2: Entre as ações para reduzir as filas estão a realização de mutirões e a contratação de novos peritos.
0: Segundo o ministro, a fila de solicitações do INSS caiu mais de 500 mil nos últimos 2 meses e agora está no menor patamar em 16 meses.
12: O nosso desafio, a nossa tarefa é deixar essa fila abaixo de 1.300.000, ou seja, 1.300.000 é só o fluxo do mês, não tem ninguém
0: normal
12: esperando, e abaixo dos 45 dias. E nós estamos indo bem nessas duas categorias, digamos, e estamos avançando bem. Estou querendo zerar essa fila até o final desse ano.
2: A equipe de meio ambiente do governo do Brasil fez um alerta para os impactos de 5 projetos de lei em tramitação no Congresso Nacional, que, segundo o Ministério, se forem aprovados, vão trazer grandes prejuízos ao ecossistema no país.
0: De acordo com o Ministério do Meio Ambiente, os textos podem permitir, por exemplo, que uma espécie em extinção não faça parte da lista nacional oficial, se houver interesse econômico, reduz áreas protegidas e restringe punições de crimes ambientais.
2: Entre os pontos criticados está a proibição do uso de imagens de satélite para embargos remotos em áreas desmatadas. Segundo o presidente substituto do IBAMA, Jair Schmidt, grande parte das fiscalizações contra o desmatamento depende dessa tecnologia.
13: Hoje eu diria que 2/3 de todas as autuações que o IBAMA realiza, voltada à fiscalização da flora, combate ao desmatamento, né? Não só na Amazônia, nós temos um olhar específico para a Amazônia, mas também nós temos desmatamento nos outros biomas, né? Alguns muito sensíveis, que também são afetados por vários desses projetos de lei antiambientais.
0: O ministro do Meio Ambiente e Mudança do Clima, João Paulo Capobianco, informou que vai continuar atuando junto a deputados e senadores para discutir os projetos.
14: Continuamos atuando na Câmara, lá, debatendo, buscando o entendimento, mas está muito difícil, como vocês têm visto. Vamos atuar no Senado e vamos atuar após, caso isso tramite seja aprovado no Senado, vamos também trabalhar em relação a apresentar ao Presidente da República esses fatos para que o Presidente possa analisar os encaminhamentos que deverá propor.
2: Reforço de quase 500 mil professores considerados qualificados para o ensino.
0: É o que apontam os resultados da prova nacional docente, realizada pela primeira vez no ano passado.
2: A avaliação integra o exame teórico do ENADE das licenciaturas, que avalia a formação inicial de professores.
0: O Ministério da Educação divulgou os dados hoje e anunciou mudanças nos cursos de licenciatura com base nas novas regras da educação à distância.
15: A primeira edição da prova nacional docente teve quase 1.100.000 inscritos. Criada dentro do programa Mais Professores para o Brasil, a prova nacional docente não é obrigatória, mas pode ser usada por estados e municípios em concursos públicos e processos seletivos para professores. Ao todo, 1.530 redes de ensino aderiram à prova. Do total de participantes, 65% foram considerados proficientes. O ministro da Educação, Leonardo Barchini, destacou que a prova pode ajudar as redes públicas a melhorar a seleção de professores.
16: Temos quase 500.000 de professores proficientes e que estão à disposição das redes municipais e estaduais, e agora elas têm à disposição um instrumento poderoso que vai poder selecionar da melhor maneira possível.
15: Além da prova nacional docente, o Ministério da Educação

0: divulgou os resultados do ENADE das licenciaturas 2025, que avalia a qualidade da formação inicial de professores. Entre os concluintes de cursos presenciais, 73% foram considerados proficientes. Na educação à distância, o percentual foi de 47%. Também houve diferença por tipo de instituição. Nas universidades públicas federais, a proficiência foi de aproximadamente 76%. Nas públicas estaduais, de 73%. Nas instituições privadas, o índice ficou em 46%. Segundo o MEC, 56% dos cursos avaliados ficaram com conceitos 3, 4 ou 5 no ENADE. O ministro da Educação, Leonardo Barchini, destacou o ineditismo dos dados e os desafios para a formação de professores no país.
1: Pela primeira vez temos resultados dessa magnitude. Com esse detalhamento, a gente vai instituir novas políticas e novas ações para que a gente possa melhorar em todas as áreas a formação de professores no Brasil.
0: Com base nos resultados e nas novas regras para a educação à distância, o MEC informou que todos os cursos de licenciatura EAD não podem abrir novas matrículas e serão encerrados quando as turmas atuais concluírem a formação. Os cursos presenciais também terão que se adequar. Até maio de 2027, deverão reduzir a carga horária à distância de 40 para 30%. Reportagem Jéssica Gonçalves.
2: A próxima edição da Prova Nacional Docente já tem data marcada. Será no dia 20 de setembro.
3: Nesta edição, o exame vai avaliar 21 licenciaturas e os resultados serão divulgados em dezembro.
2: Mais rapidez e segurança na hora de fazer check-in em hotéis e pousadas pelo país. Já está valendo a Ficha Nacional de Registro de Hóspedes.
3: A medida do governo do Brasil busca reduzir a burocracia, dar mais conforto aos viajantes e garantir segurança à rede hoteleira.
2: A ficha é obrigatória, 100% digital e conectada ao sistema gov.br.
4: O que antes era feito no papel, agora em formato 100% digital. A Ficha Nacional de Registro de Hóspedes dos Turistas, evitando filas e reduzindo custos. A iniciativa preza pelo respeito à privacidade e cumpre a Lei Geral de Proteção de Dados. É o que garante o gerente-geral, Jean Nogueira.
5: É um sistema 100% seguro, né? Na verdade, a gente melhora o processo para evitar fraudes, né? A ficha digital, ela é conectada direto com gov.br, você acaba tendo um controle melhor, é uma segurança a mais para o hóspede e uma segurança a mais para
4: o
5: hotel.
4: O novo sistema passou a ser obrigatório desde 20 de abril. Ele parece com os check-ins de aeroportos. O registro digital pode ser realizado previamente ou na hora da hospedagem. Para a hóspede paulista Tayane Garcia, o check-in digital poupa tempo para quem tem pressa.
6: Tudo que dê para facilitar o teu dia a dia é sempre bem-vindo.
4: A plataforma não coleta dados sobre despesas do cliente e nem monitora pessoas. Serve apenas para registrar informações sobre o turismo e também apoiar a segurança pública. Um ganho para hóspedes e para a rede hoteleira, como defende Jean Nogueira.
5: Os dados que o cliente preenchia na ficha antiga, a gente tinha que mensalmente enviar para os órgãos competentes. Isso hoje é feito automaticamente.
4: No caso de turistas estrangeiros, a ficha disponibiliza módulos específicos em inglês e espanhol. O sistema é intuitivo e respeita os padrões globais de hospitalidade. Reportagem Cleide Lopes.
3: Essas foram as notícias do governo do Brasil.
2: Fique agora com o Minuto do TCU. Em seguida, as notícias do Poder Judiciário e do Congresso Nacional. Boa noite.
3: Boa noite para você e até amanhã.
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8: Minuto do TCU.
9: O novo ministro do Tribunal de Contas da União, Odair Cunha, tomou posse do cargo nesta quarta-feira, dia 20 de maio. A cerimônia foi realizada na sede do TCU, em Brasília, e teve a presença do presidente da República, Luiz Inácio Lula da Silva, o vice-presidente Geraldo Alckmin e diversas outras autoridades. Durante seu discurso, Odair Cunha relembrou sua trajetória e destacou que chega à Corte de Contas devido à sua história pública.
10: Hoje estou aqui porque fui escolhido pelo Congresso Nacional, por homens e mulheres eleitos pelo povo brasileiro. Recebo essa escolha não apenas como uma honra pessoal, mas também como um reconhecimento de que a

0: experiência pública, a escuta e o diálogo podem contribuir para a missão dessa instituição.
1: O ministro ocupa a vaga deixada por Haroldo Cedraz, que se aposentou em fevereiro. Saiba mais em tcu.gov.br.
2: TCU, fiscalização a serviço da sociedade. Você vai ouvir agora notícias do Poder Judiciário.
3: Presidente do STF e do CNJ anuncia avanços na concessão de medidas protetivas para mulheres.
4: STJ identifica habeas corpus com erros gerados por inteligência artificial e comunica caso à OAB.
3: Presidente do TSE destaca a atuação da Justiça Eleitoral no combate à fraude e à cota de gênero.
4: Boa noite, eu sou Marcela Luiza.
3: E eu sou Walter Lima.
4: Mais de 50% das medidas protetivas de urgência são concedidas no mesmo dia em que são requeridas e cerca de 90% são analisadas em até 48 horas.
3: O dado foi apresentado hoje durante cerimônia no Palácio do Planalto, que marcou os 100 dias do Pacto Brasil de Enfrentamento do Feminicídio entre os três poderes. Pablo Lemos.
5: O presidente do CNJ e do Supremo Tribunal Federal, ministro Edson Fachin, afirmou que os resultados iniciais demonstraram avanço na resposta institucional aos casos de violência doméstica e feminicídio.
6: Quando os três poderes caminham juntos, o Estado brasileiro é capaz de proteger quem mais precisa e é capaz de fomentar uma mudança cultural.
5: Fachin também destacou a implementação do Formulário Nacional de Avaliação de Risco, documento eletrônico que permite a tramitação digital dos pedidos de medidas protetivas.
4: Ministro do STJ identifica habeas corpus com erros criados por IA e determina a comunicação à OAB.
3: A defesa pedia a soltura de um preso preventivamente por tráfico de drogas em Minas Gerais. Fátima Uchoa.
7: O ministro Rogério Schietti Cruz apontou que no pedido havia citações fabricadas em série, fenômeno conhecido como alucinação de inteligência artificial, quando a ferramenta cria informações falsas com aparência de verdadeiras. O advogado admitiu o uso eventual da tecnologia, mas afirmou ter feito revisão técnica e jurídica do conteúdo. No entanto, para o relator, os elementos contradizem essa afirmação. Assim, Schietti determinou o envio de ofício à Ordem dos Advogados do Brasil para a ciência dos fatos e eventual adoção de medidas cabíveis. Mesmo com as falhas identificadas no habeas corpus, o ministro concluidamente fundamentada e negou a liminar.
4: Presidente do TSE destaca a atuação da Justiça Eleitoral no combate da fraude à cota de gênero.
3: Ministro Nunes Marques ressaltou novo pleito em Melgaço, no Pará. Fábio Ruas.
8: Melgaço elegeu 3 mulheres em eleições suplementares para ocupar cadeiras na Câmara Municipal, de acordo com a qualidade e a eficiência da apuração, em um município marcado por extensas áreas ribeirinhas. O presidente do TSE reafirmou o compromisso da Justiça Eleitoral com a inclusão política das mulheres e de outros grupos da sociedade, o que, segundo ele, é uma verdadeira exigência democrática.
4: Eles seguem em ação na Ilha do Marajó.
3: Durante a itinerância, juízes estão dando solução a várias pendências judiciais. Luma Soares.
9: Em Melgaço, a Justiça Trabalhista reforça o combate ao trabalho escravo contemporâneo e infantil, além de garantir um protocolo para julgamentos com perspectiva inclusiva. Num outro eixo de apoio aos moradores, houve doação de computadores e cursos de inclusão no mercado de trabalho. O mutirão do Justiça Itinerante vai até sexta-feira, dia 22.
4: MPF pede a suspensão imediata de leilões de energia elétrica que podem encarecer a conta de luz em pelo menos 500 bilhões de reais pelos próximos 15 anos.
3: Caso os órgãos não atendem à recomendação no prazo de 48 horas, o MPF poderá adotar medidas judiciais. Tatiana Castro.
10: A investigação do MPF aponta que os preços teto dos leilões, isso é, o valor máximo que o governo aceitaria pagar pela energia, sofreram um aumento repentino, entre 73% e 100%. Além da suspensão imediata do leilão, o MPF também pede que os órgãos refaçam os cálculos com base em premissas neutras e independentes. Caso os órgãos não acatem a

0: recomendação no prazo de 48 horas, o MPF poderá adotar as medidas judiciais.
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1: Uma boa noite.
2: E até amanhã.
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0: Está no ar o Jornal do Senado.
1: Eu sou Paula Groba.
2: E eu sou Humberto Pinheiro.
1: Do Senado, que começa agora.
2: Senado aprova novo piso para médicos e cirurgiões dentistas. Texto segue para a Câmara.
1: Governo e Senado negociam MP para criar crédito especial a produtores afetados por desastres climáticos.
2: Plenário conclui votação de indicações para embaixadas, CVM e Corregedoria do Conselho Nacional de Justiça.
1: Boa noite.
2: Boa noite.
1: Médicos e cirurgiões dentistas poderão passar a ter um piso salarial nacional definido em lei. Uma proposta aprovada na Comissão de Assuntos Sociais fixa o valor inicial de R$ 13.662,00, com previsão de reajuste anual.
2: A proposta segue para análise da Câmara dos Deputados. Repórter Patrícia Oliveira.
3: Médicos e cirurgiões dentistas passam a receber um piso salarial de R$ 13.662 para uma jornada semanal de 20 horas. O reajuste de salário foi aprovado na Comissão de Assuntos Sociais. A proposta da senadora Daniela Ribeiro, do Progressistas da Paraíba, atualiza regras da legislação de 1961 sobre a remuneração dessas categorias. O senador Fernando Duarte, do PSD de Pernambuco, também determinou reajuste anual pelo IPCA, adicional de 50% para trabalho noturno e horas extras, além de intervalo de descanso de 10 minutos a cada uma hora e meia trabalhada. Dueire destacou que o congelamento do piso desde 2022 contribuiu para a precarização das relações de trabalho na área da saúde, além da dificuldade de profissionais permanentes em municípios pequenos e regiões remotas.
4: Ao fixar piso concreto com correção anual, contribui para reverter essa tendência, para que as políticas de interiorização de profissionais produzam efeitos duradouros, em vez de depender exclusivamente de programas emergenciais e transitórios.
3: A proposta prevê ainda que o aumento das despesas de estados e municípios seja custeado por transferências do Fundo Nacional de Saúde. Se não houver pedido para votação no plenário, a proposta segue para análise da Câmara dos Deputados.
1: E seguiu para o plenário do Senado a ampliação de direitos para agentes de vigilância sanitária e agentes indígenas de saúde e saneamento. A proposta equipara benefícios já garantidos a outras categorias do SUS e reconhece o papel desses profissionais na prevenção de doenças e no atendimento a comunidades vulneráveis, muitas vezes em áreas remotas.
2: E uma sugestão legislativa transformada em projeto de lei pela Comissão de Direitos Humanos poderá reajustar em até 100% as bolsas do programa Mais Médicos. As informações com Rodrigo Rezende.
5: As bolsas pagas no programa Mais Médicos podem ter um reajuste de até 100%. Uma sugestão legislativa com esse tema, apresentada por meio do programa E-Cidadania, foi acatada pela Comissão de Direitos Humanos e Legislação Participativa e passará a ser analisada no Senado como projeto de lei. O relator, senador Zequinha Marinho, do Podemos do Pará, ressaltou que os reajustes das bolsas desde a criação do programa não acompanharam a inflação.
6: Efetivamente, quando da criação do programa, em 2013, as bolsas pagas eram formação de R$ 10.000, supervisão de R$ 4.000 e a tutoria de R$ 5.000. 13 anos depois, enquanto a bolsa formação é de R$ 14.161,63, as outras duas sequer tiveram os seus valores atualizados.
5: O projeto de lei que será discutido reajusta as bolsas para os seguintes valores: formação, R$ 20.000, supervisão, R$ 8.000 e tutoria, R$ 10.000. A partir da publicação da possível lei, os reajustes seriam anuais baseados no IPCA.

0: O presidente do Senado, Davi Alcolumbre, convocou uma sessão conjunta do Congresso Nacional para analisar vetos à Lei de Diretrizes Orçamentárias que impedem municípios inadimplentes com até 65 mil habitantes de celebrar convênios e receber recursos federais.
1: Segundo Alcolumbre, a votação poderá permitir o acesso de mais de 3 mil municípios a recursos federais. Ele afirmou ainda que a pauta foi definida após pedido apresentado durante a Marcha dos Prefeitos, organizada pela Confederação Nacional dos Municípios, realizada nesta semana em Brasília. A sessão do Congresso está agendada para esta quinta-feira.
2: Nós fizemos um compromisso, o Senado e a Câmara dos Deputados, para convocarmos uma sessão no dia de amanhã com apenas 4 dispositivos da LDO que tratam da derrubada dos vetos que viabilizam mais de 3.100 municípios brasileiros acessarem os recursos com convênios federais do Brasil.
0: E o Senado aprovou nesta terça-feira a indicação de 7 diplomatas para chefiar embaixadas e representações do Brasil no exterior. Entre os nomes aprovados estão os novos embaixadores do Brasil no Japão, Vietnã, Omã, Albânia, Belize e Bahamas, além do representante permanente do país na Organização das Nações Unidas, Ricardo de Souza Monteiro.
1: O plenário também aprovou indicações para a Comissão de Valores Mobiliários e para a Corregedoria do Conselho Nacional de Justiça. Otto Eduardo Fonseca Lobo foi aprovado para a presidência da CVM. Os indicados agora poderão ser nomeados pela Presidência da República.
0: E a Comissão de Assuntos Econômicos adiou a votação do projeto que cria uma linha especial de crédito para produtores rurais afetados por eventos climáticos e crises internacionais. Relator da proposta, o senador Renan Calheiros, do MDB de Alagoas, retirou o texto da pauta após pedido do Ministério da Fazenda para novas negociações.
1: A proposta prevê o uso de recursos do Fundo Social do Pré-Sal para financiar agricultores prejudicados por secas, enchentes e impactos econômicos de conflitos geopolíticos. O texto também estabelece juros diferenciados, prazo de pagamento de até 10 anos com 3 de carência, além de regras para atender produtores, cooperativas e associações em situação de calamidade ou com perdas na produção. Após reunião com a equipe econômica na tarde de hoje, Renan Calheiros afirmou que houve avanços nas negociações e sinalização de apoio do governo à medida.
3: Está tudo caminhando bem no sentido de se publicar uma medida provisória com critérios de enquadramento, de juros, de carência e de prazo de 10 anos para pagar. O ministro da Fazenda está fazendo da sua parte tudo absolutamente. Absolutamente tudo para que essa negociação seja concluída na próxima segunda-feira.
0: Enchentes, secas e ondas de calor cada vez mais intensas estarão no centro de um debate no Senado sobre mudanças climáticas. A discussão vai tratar dos impactos de fenômenos como o El Niño e das formas de prevenir e responder a desastres naturais.
1: Para o senador Esperidião Amin, do PP de Santa Catarina, o objetivo é trabalhar para reduzir perdas humanas, sociais e econômicas causadas por eventos climáticos extremos. A sessão está marcada para o próximo dia 28 de maio.
4: Reduzir danos significa salvar vidas, em primeiro lugar, e reduzir o impacto na economia, na sociedade brasileira, especialmente dos estados que venham a ser os alvos maiores desta possível calamidade climática, ou pelo menos desse transtorno climático, a nos prevenirmos.
0: Já o senador Cleitinho, do Republicanos de Minas Gerais, criticou a proposta que permite o parcelamento de dívidas de partidos políticos. O texto foi aprovado pela Câmara dos Deputados e deve ser analisado pelo Senado.
1: O parlamentar defendeu que o Congresso Nacional priorize medidas para melhorar a qualidade de vida dos trabalhadores. Segundo Cleitinho, o alto custo de vida tem dificultado o acesso da população a itens básicos. Ele também cobrou mais debates sobre a escala de trabalho 6x1.
5: Vim falar que não pode discutir essa questão do fim da escala 6x1. Pois tem que discutir sim. Traga a compensação, coloque na balança aqui, equilibra a balança tanto para o empresário quanto para o trabalhador.
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1: Com edição de Paula Groba e trabalhos técnicos de Eliseu Caires, o Jornal do Senado fica por aqui. Acompanhe agora as notícias da Câmara dos Deputados. Boa noite.
0: Boa noite e até amanhã.
7: Jornal Câmara dos Deputados. Câmara aprova mudanças nas regras de prestação de contas de partidos.
8: Plenário aumenta a pena para crime virtual contra crianças e adolescentes.
7: Deputados defendem a descentralização de recursos para os municípios.
8: Boa noite. Gilson Daniel, do Podemos do Espírito Santo, aproveita a marcha dos prefeitos em Brasília para defender a ampliação dos recursos destinados aos municípios. Ele assinala que é nas cidades que a população busca atendimento de saúde, educação e assistência social.
7: Gilson Daniel avalia que a Câmara precisa debater o financiamento municipal para desconcentrar verbas públicas da União e dos estados. O congressista reforça a importância das emendas parlamentares como instrumento de apoio aos mais de 70 municípios capixabas.
8: Gabriel Nunes, do PSD, defende solução definitiva para as dívidas dos municípios com o INSS, principalmente nas pequenas e médias cidades. O parlamentar aponta que, na Bahia, prefeituras enfrentam dificuldades para pagar suas obrigações sem comprometer os serviços oferecidos à população.
7: Gabriel Nunes pede que o Congresso enfrente a pauta diante do peso da alíquota previdenciária nos cofres das prefeituras. Ele propõe o retorno do índice de contribuição a 8%, com o objetivo de aliviar os gastos das pequenas e médias cidades baianas.
8: Daniel Tzerciak, do PSDB do Rio Grande do Sul, comemora a garantia da Agência Nacional de Transportes Terrestres de que este ano não haverá cobrança de pedágios nas BRs 116 e 392. O deputado afirma que o fim do antigo contrato de concessão interrompe um ciclo de tarifas elevadas.
7: Daniel Tzerciak considera que a pausa nas cobranças é necessária para estimular o desenvolvimento econômico, atrair investimentos e gerar empregos nos mais de 100 municípios da mesorregião da metade sul gaúcha.
8: Marcelo Nilo, do Republicanos, critica a gestão do governo da Bahia, afirmando que áreas como saúde, segurança pública, educação e geração de empregos enfrentam dificuldades. O parlamentar também questiona gastos com eventos institucionais diante de demandas sociais da população.
7: Marcelo Nilo relembra o rompimento político com o PT após décadas de aliança e faz críticas ao governo federal. Na visão do deputado, há insatisfação popular com as atuais gestões petistas na Bahia e no país.
9: Trabalho.
8: Benedita da Silva, do PT do Rio de Janeiro, reforça seu apoio à PEC do fim da escala 6x1. A deputada argumenta que a redução da carga horária melhora a produtividade por diminuir o esgotamento físico e mental que afeta os trabalhadores no país.
7: Benedita da Silva afirma que a mudança para o modelo 5x2 viabiliza períodos adequados para o descanso e para a convivência familiar. Ela critica o posicionamento contrário à PEC e classifica a jornada 6x1 como exaustiva para a classe trabalhadora.
8: João Daniel, do PT de Sergipe, defende o fim da escala 6x1 e afirma que a redução da jornada vai garantir mais qualidade de vida aos trabalhadores, com mais tempo para descanso, convivência familiar e cuidados com a saúde.
7: João Daniel também enaltece mobilizações sociais e sindicais em defesa da proposta e sustenta que a mudança pode fortalecer a economia e ampliar a valorização da classe trabalhadora no país.
8: Daiana Santos, do PCdoB do Rio Grande do Sul, defende a adoção da jornada de 5 dias de trabalho para 2 de descanso. Segundo ela, a proposta garante condições mais humanas e combate rotinas exaustivas enfrentadas por milhões de trabalhadores.
7: Daiana Santos critica medidas que condicionam a redução da jornada a mudanças em direitos trabalhistas, como cortes no FGTS e desoneração patronal. Para a deputada, a melhoria das condições de trabalho não deve servir como moeda de troca nas negociações do Congresso.
8: Fernando Mineiro, do PT do Rio Grande do Norte, defende o fim da escala 6x1 com redução da jornada semanal para 40 horas. O legislador sustenta que a mudança tem apoio da maioria da população brasileira por garantir mais tempo de descanso aos trabalhadores.
7: Fernando Mineiro critica a tentativa de mudança na PEC do fim da escala 6x1 que acrescenta o período de 10 anos para a implantação da escala 5x2. Ele pede que a sociedade e as centrais sindicais acompanhem a votação para pressionar o Congresso em defesa da redução do tempo de trabalho.
8: Marcon, do PT do Rio Grande do Sul, condena parlamentares da oposição que não apoiam a PEC do fim da escala 6x1. O deputado afirma que os trabalhadores precisam de mais tempo para cuidar da saúde, conviver com a família e ter acesso ao lazer.
7: Marcon critica a apresentação de uma emenda que prevê, em vez de reduzir a jornada para 40 horas, aumentar para até 52 horas de trabalho por semana. Na opinião do congressista, quem defende esse tipo de mudança trata o trabalhador como máquina, não como ser humano.
9: Votação.
8: Câmara aprova projeto que permite que o trabalhador em prensa tenha apoio da maioria da população brasileira por garantir mais tempo de descanso aos trabalhadores.
7: Senado Mineiro critica a tentativa de mudança na PEC do fim da escala 6x1, que acrescenta o período de 10 anos para a implantação da escala 5x2. Ele pede que a sociedade e as centrais sindicais acompanhem a votação para pressionar o Congresso em defesa da redução do tempo de trabalho.
8: Marcon, do PT do Rio Grande do Sul, condena parlamentares da oposição que não apoiam a PEC do fim da escala 6x1. O deputado afirma que os trabalhadores precisam de mais tempo para cuidar da saúde, conviver com a família e ter acesso ao lazer.
7: Marcon critica a apresentação de uma emenda que prevê, em vez de reduzir a jornada para 40 horas, aumentar para até 52 horas de trabalho por semana. Na opinião do congressista, quem defende esse tipo de mudança trata o trabalhador.

0: aprovação de uma emenda que prevê, em vez de reduzir a jornada para 40 horas, aumentar para até 52 horas de trabalho por semana. Na opinião do congressista, quem defende esse tipo de mudança trata o trabalhador como máquina, não como ser humano.
1: Votação. Câmara aprova projeto que permite que o trabalhador empregado na safra agrícola continue a receber o Bolsa Família. O repórter Marcelo Larcher tem mais detalhes.
2: O plenário da Câmara concluiu a aprovação de um projeto que garante a continuidade do pagamento de benefícios sociais, como o Bolsa Família, para o trabalhador que se empregar em atividade ligada à safra agrícola. Esse tipo de serviço varia de acordo com a atividade agrária e compreende o período entre o preparo do solo e a colheita. Os contratos para esse tipo de trabalho, de acordo com a lei de 1973, têm um período máximo de 2 anos. Acontece que as regras do Bolsa Família estão atreladas a um valor máximo de renda por pessoa. Esse limite foi definido em R$ 218,00 mensais. O que faz com que o trabalhador perca o direito se obtiver um trabalho com carteira assinada, como é o caso da safra. O argumento é de que algumas culturas agrícolas, como o café, o alho, a batata, a uva, a maçã e a cebola, têm elevada necessidade de mão de obra, o que faz com que o trabalhador prefira manter a Bolsa Família a trabalhar com carteira assinada. O projeto apresentado pelo deputado Zé Vitor, do PL de Minas Gerais, foi aprovado pela Câmara em 2024 e depois foi alterado pelo Senado. A proposta retornou para análise dos deputados e o relator, deputado Evair Vieira de Mello, do Republicanos do Espírito Santo, rejeitou a maioria das mudanças feitas pelos senadores. O texto original aprovado pela Câmara retira do cálculo da renda familiar, para efeito do recebimento de benefícios sociais, o salário recebido pelo trabalhador no contrato da safra. O Senado, por sua vez, optou por alterar a regulamentação do programa Bolsa Família, para prever a reinclusão do beneficiário excluído no caso da média anual de renda da família superar o limite permitido. Para o relator, Evair Vieira de Mello, a mudança não garante a permanência do trabalhador safrista no Bolsa Família.
3: Entendemos que a proposta do Senado Federal, ela não aprimora significativamente a operacionalização do programa Bolsa Família, na medida em que continua a impedir a contratação de safristas, cuja condição, mesmo após a sua contratação, ainda é de vulnerabilidade social em face das peculiaridades inerentes à atividade agropecuária que é sazonal. O contrato de safra desempenha papel essencial para a manutenção da produção agrícola e da pecuária nacional.
2: O projeto que garante a continuidade do pagamento de benefícios sociais como Bolsa Família para o trabalhador que se empregar em atividades ligadas à safra agrícola seguiu para a sanção presidencial e já pode virar lei. Da Rádio Câmara de Brasília, com informações de Antônio Vital, Marcelo Larcher.
1: Agricultura.
0: Tiago de Joaldo, do Republicanos de Sergipe, cobra do governo a conclusão de estudos sobre possível prática de dumping na importação de leite da Argentina e do Paraguai. Ele afirma que a concorrência estaria prejudicando produtores brasileiros e tornando a atividade economicamente insustentável.
1: Tiago de Joaldo também pede ações do governo de Sergipe para fortalecer a cadeia leiteira local. Ele menciona, por exemplo, incentivos tributários, compras públicas de leite produzido no estado e apoio institucional aos produtores do sertão sergipano.
0: Dr. Flávio, do PL, exalta a exposição de produtos do agronegócio do Rio de Janeiro na Câmara, com a participação de produtores da região serrana e do norte fluminense. O parlamentar assinala que a divulgação de produtos regionais amplia mercado.
1: Dr. Flávio pediu ainda a derrubada do veto presidencial ao projeto que reconhece o norte e noroeste fluminense como região do semiárido. Para o deputado, a medida vai facilitar o acesso ao crédito e ampliar investimentos para os produtores rurais da região. Justiça.
0: Câmara aprova projeto que aumenta a punição para pedófilos quando o crime é cometido pela internet. O repórter Antônio Vital acompanhou a votação.
4: Deputados e deputadas aprovaram um projeto que aumenta penas para crimes relacionados a abusos sexuais de crianças e adolescentes em ambientes digitais, inclusive com o uso de ferramentas de inteligência artificial. A proposta considera a violência sexual de criança ou adolescente qualquer representação de atividade sexual ou nudez que envolva criança ou adolescente real ou fictícia. Isso vai valer para fotografia, vídeo ou imagem digital, mesmo que produzida, manipulada ou gerada com o uso de tecnologias digitais, inclusive inteligência artificial. A proposta também deixa claro no Código Penal que todos os crimes contra a dignidade sexual, como estupro e estupro de vulnerável, também serão caracterizados quando cometidos no ambiente digital. Todos esses crimes passam a ser considerados hediondos, o que significa mais tempo de cumprimento de pena em regime fechado. O projeto também torna crime o simples acesso a conteúdo de pedofilia na internet, ou seja, isso será

0: crime, mesmo se a polícia não encontrar arquivos com conteúdo de abusos sexuais ou violência contra crianças e adolescentes armazenados no computador ou na nuvem do acusado. A proposta também aumenta em até um terço a pena para aliciamento de crianças ou adolescentes por meio de inteligência artificial ou filtros capazes de alterar a imagem ou a voz do criminoso para enganar a vítima. O agravamento da pena vai valer também no caso de perfis falsos em plataformas de jogos online, aplicativos de mensagens, salas de bate-papo e redes sociais. Segundo a relatora, a deputada Rogéria Santos, do Republicanos da Bahia, esse dispositivo foi inserido na proposta após o caso de um criminoso no Rio Grande do Sul que vitimou 127 meninas usando perfis falsos criados por inteligência artificial. Além do aumento de penas, o projeto legaliza a infiltração policial em investigações sobre redes de pedofilia na internet, em especial as chamadas rondas virtuais, com possibilidade, inclusive, de requisição de dados de conexão às plataformas sem a necessidade de autorização judicial. Isso poderá ser feito no caso de risco iminente à vida ou integridade física de crianças vítimas de abusos. Para a relatora Rogéria Santos, a proposta moderniza a legislação.
1: A proposição institui medidas modernas de enfrentamento e repressão aos crimes de violência sexual contra crianças e adolescentes no ambiente digital. Ao regulamentar a ronda virtual e os crimes praticados com o uso de inteligência artificial e da utilização de técnicas de mascaramento de endereço de IP, os números, senhoras e senhores, são alarmantes.
0: O texto também cria novo crime no Estatuto da Criança e do Adolescente, com pena de até 6 meses de prisão para quem deixar de comunicar ao Conselho Tutelar, ao Ministério Público ou à polícia casos de abuso sexual pela internet. A proposta garante ainda à criança ou adolescente vítima de violência sexual o direito ao atendimento psicológico e psicossocial especializado no Sistema Único de Saúde, o SUS, e o agressor será obrigado a cobrir todos os custos do tratamento, incluindo ressarcimento ao SUS. Para o deputado Osmar Terra, do PL do Rio Grande do Sul, autor do projeto, a proposta fecha portas que estavam abertas para os criminosos. O projeto, que aumenta apenas para crimes relacionados a abusos sexuais de crianças e adolescentes em ambientes digitais, inclusive com o uso de ferramentas de inteligência artificial, seguiu para análise do Senado. Da Rádio Câmara, de Brasília, Antônio Vital.
2: Educação.
3: Lincoln Portela, do PL de Minas Gerais, critica a decisão judicial que condenou um casal do interior de São Paulo por evasão escolar relacionada aos filhos. Ele questiona a medida e argumenta que a família estaria garantindo uma educação domiciliar às crianças.
4: O parlamentar também chama atenção para os índices de evasão escolar no país e defende prioridade no enfrentamento de casos de estudantes sem acesso à educação. Segundo Lincoln Portela, a situação exige foco das autoridades públicas e do sistema de justiça.
2: Segurança Pública.
3: O escolto do PT da Paraíba elogia a atuação da Polícia Federal no enfrentamento às organizações criminosas que se infiltraram no sistema econômico nacional. Ele argumenta que as investigações sobre fraudes financeiras devem prosseguir sem interferências políticas.
4: O escolto salienta que os órgãos de inteligência precisam seguir os rastros documentais de transações suspeitas envolvendo autoridades e empresários citados em CPIs. Na avaliação dele, esse é o caminho para fortalecer a segurança pública e a soberania do Estado brasileiro.
2: Eleições.
3: Câmara aprova mudanças nas regras de prestação de contas de partidos políticos. A repórter Daniele Lessa acompanhou a votação dessa mini-reforma eleitoral.
5: A Câmara dos Deputados aprovou o projeto que altera regras sobre prestação de contas, punições e funcionamento administrativo partidário, modificando diversos pontos da Lei dos Partidos Políticos. Relator da proposta, o deputado Rodrigo Gambale, do Podemos, dos líderes partidários, com o objetivo de dar mais segurança jurídica às legendas. Já os deputados contrários ao projeto destacaram que nenhum parlamentar subiu à tribuna para defender a proposta no plenário. O projeto proíbe bloqueios e penhoras automáticas sobre recursos do fundo partidário e do fundo eleitoral, exceto em casos de uso irregular reconhecido pela Justiça Eleitoral, ponto criticado pelo deputado Kim Kataguiri, do Missão de São Paulo.
6: E aqui eu faço chamo a atenção de todos os partidos que dizem defender o trabalhador. Esse projeto está dizendo o seguinte: se um partido contratar um trabalhador e ele der calote nas verbas trabalhistas, se o partido não pagar o INSS, se o partido não pagar o FGTS, esse partido...

0: pedido não poderá ser penhorado.
1: A deputada Adriana Ventura, do Novo de São Paulo, criticou a falta de debate sobre o projeto, que foi divulgado publicamente apenas 30 minutos antes da votação. Ela reconheceu que a proposta simplifica a burocracia, mas classificou como aberração o trecho que suspende processos administrativos e judiciais dos partidos anteriores durante fusões entre legendas.
2: Um partido se alimenta de dinheiro público, se é sustentado com dinheiro público do cidadão brasileiro, faz um monte de irregularidade. Aí, o que que acontece? Tem uma fusão, então tem um partido podre que funde com o outro partido. Tudo do partido podre não passa para o novo. Ele não assume responsabilidade nenhuma. Tudo é suspenso. Isso é grave, gente.
1: Segundo o texto, o novo partido responderá pelas dívidas das legendas anteriores, mas não sofrerá suspensão de recursos do fundo partidário por irregularidades em contas antigas que já foram julgadas. A deputada Fernanda Melchiona, do PSOL do Rio Grande do Sul, pontuou que os cidadãos não têm acesso ao prazo de 15 anos para pagarem suas dívidas, ponto que também está na proposta.
2: Digo mais, o aumento das parcelas em 180 parcelas é 15 anos. Os partidos pagam no cheque especial, tem que pagar, se não é o juro, não sei o que. Os partidos vão ter 15 anos, independente do valor.
1: O texto também prevê que em semestre eleitoral não poderá haver suspensão de repasses do fundo partidário ou do fundo eleitoral por irregularidades em prestações de contas anteriores. Outra mudança trata da análise das contas partidárias. O texto determina prazo de até 3 anos para julgamento dos processos de prestação de contas pela Justiça Eleitoral. Se esse prazo não for cumprido, o processo poderá ser extinto por prescrição. O projeto ainda cria regras para uso de aplicativos de mensagem por partidos e candidatos. As legendas poderão registrar números oficiais para envio de mensagens a eleitores e essas contas não poderão ser bloqueadas pelas plataformas sem decisão judicial. A proposta, que foi chamada de mini-reforma eleitoral, vai ser agora analisada pelos senadores. Da Rádio Câmara de Brasília, Daniele Lessa.
3: Direitos Humanos.
4: Charles Fernandes, do PSD da Bahia, registra o Dia Nacional da Luta Antimanicomial, celebrado em 18 de maio. O parlamentar ressalta a importância da mobilização por um modelo de tratamento humanizado, digno e em liberdade para pessoas em sofrimento psíquico.
5: Charles Fernandes lembra que a data também marca os 25 anos da Lei da Reforma Psiquiátrica. O deputado defende o fortalecimento da rede de atenção psicossocial com ampliação dos CAPs e das residências terapêuticas.
3: Saúde.
4: Otone de Paula, do PSD do Rio de Janeiro, cobra do Executivo Federal o recolhimento de um guia sobre pré-natal distribuído pelo Ministério da Saúde. Ele argumenta que o material descumpre o compromisso do governo de vetar políticas públicas que abordem a interrupção da gravidez.
5: Otone de Paula contesta as diretrizes do documento ao apontar que o texto oficial substitui as palavras mãe e gestante pela expressão pessoas que gestam. Ele reforça sua discordância com a destinação de recursos públicos para informativos que tratam do tema.
4: Segundo denúncia de Marangoni, do Podemos, de São Paulo, empresas de auditoria médica estariam negando procedimentos de saúde em larga escala. Ele cita o caso de uma empresa que utiliza algoritmos e planilhas controlados pelos próprios planos de saúde para tomar decisões.
5: Marangoni argumenta que a negativa de cirurgias e tratamentos sem análise médica individualizada desrespeita a lei do ato médico e o código de ética da categoria. O deputado defende uma CPI para investigar as operadoras e cobra a fiscalização mais rigorosa da Agência Nacional de Saúde Suplementar.
3: Últimas notícias.
4: As votações de hoje no plenário da Câmara começaram no meio da tarde. A edição de amanhã vai trazer informações sobre a pauta de projetos em discussão ao longo da semana.
5: Termina agora o Jornal Câmara dos Deputados com trabalhos técnicos de Everson Urani e apresentação de José Carlos Andrade e Luciana Vieira. Uma boa noite para você.
4: Uma ótima noite. A Voz do Brasil volta amanhã.
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É quarta-feira, 20 de maio, estamos com 10 graus e meio de temperatura, 82,3% de umidade relativa do ar, a pressão atmosférica está em 1013 hectopascais.

0: 8 horas, 1 minuto.
1: O início da sabedoria é o silêncio e a observação. Quando você se afasta de tudo que te atrasa, tudo começa a dar certo. A verdadeira sabedoria é aquela que encontramos nas coisas simples da vida. É preferível você ter que trabalhar 16 horas por dia em seu próprio sonho, do que trabalhar 8 horas por dia para realizar os sonhos de outra pessoa. Sábio é aquele que faz do seu erro uma lição para toda a vida. Aproveite cada dia para viver a vida que você escolheu e nunca a vida que os outros querem que você viva. O silêncio é uma forma de sabedoria para a qual a mente dos ignorantes não tem alcance da compreensão. Corrija um sábio e você o fará mais sábio. Corrija um tolo e você o fará seu inimigo. Sabedoria é ignorar as ofensas e não devolvê-las. Quando você coloca na cabeça que quem perde não é você, nada mais te abala. Para ter sucesso, não basta descobrir o propósito da tua vida. É preciso ter coragem para realizá-lo. Esteja tão ocupado melhorando a si mesmo que não terá tempo de prestar atenção em nada nem ninguém que o distraia do seu crescimento. Perdoar não significa concordar com o ato errado. Perdoar significa ser livre de um peso que você não fez nada para merecer. Jamais se contente com o razoável, faça o máximo que puder. Sua realidade é construída na proporção do seu esforço. Maturidade também é aprender a se afastar de pessoas que ameaçam a sua paz interior, sua autoestima, seu respeito por si mesmo e seus valores morais. Fique longe de pessoas negativas. Elas têm um problema para cada solução. Esteja próximo de pessoas que sonham tão alto quanto você. Quando seus objetivos são mais importantes do que o riso, ofenda com o silêncio e vença com a incerteza. Ninguém conseguirá derrotar aquele que Deus escolheu para vencer. Existem pessoas que não podem ser curadas, simplesmente porque não querem abandonar o que as adoeceu. Quando a oportunidade não aparece, é preciso criá-la. A vida só ensina quem quer aprender. Aos demais, ela doma. Não diga as coisas sem pensar. Mais vale um silêncio certo do que uma palavra errada. O lado bom dos tempos difíceis é que ele afasta as falsas amizades. Tenha paciência para esperar pelo melhor, fé e força para lutar e fique de bem com a vida. Toda adversidade traz consigo a semente de uma vantagem equivalente. Nunca implore por amor, amizade ou atenção. Se não é dado livremente pela outra pessoa, não vale a pena ter. Tenha planos que te façam sentir prazer em acordar cedo na segunda-feira. O vencedor é apenas o perdedor que tentou mais de uma vez. Ignore todo o caos ao seu redor e mantenha o foco no seu objetivo. Pense diferente e aprenderás algo novo. Faça de outra forma e terás um novo resultado. Quer mesmo realizar seus sonhos? Pare de se distrair com coisas que não têm nada a ver com eles. Se ninguém quiser acompanhá-lo, vá sozinho. Você encontrará pessoas com a mesma visão pelo caminho. Algumas pessoas deixam de gostar de você a partir do momento que você não faz o que elas querem. Uma vez que você se sentir evitado por alguém, nunca mais o perturbe. Você pode dar para alguém o mundo e, em troca, não ter um lugar nele. Lembre-se disso. Trabalhe duro até não precisar mais esperar chegar o sábado para fazer o que gosta. Sonhe alto, mas não tenha vergonha de começar pequeno. Ore muito, porque a felicidade que está chegando em sua vida vai incomodar

essa gente. Não se iluda, quem não te procura não sente sua falta. As pessoas têm tempo, você que não é prioridade para elas. Que possamos saber a diferença entre esperar e perder tempo. Quem não luta ao seu lado durante a batalha, não merece estar ao seu lado após a vitória. Preste atenção ao que as pessoas te dizem com raiva. Elas estavam morrendo de vontade de te dizer isso faz tempo. Vão errar com você e ainda vão querer te fazer pensar que o errado é você. Aprenda a dizer não, não posso, não quero, não vou. Pare de querer agradar todo mundo. Acorde desejando coisas boas sempre. A vida retribui. Não abuse das pessoas boas. São essas mesmas pessoas que irão ter perdoar mil vezes, mas também são aquelas que, quando decidem ir embora, não voltam mais. Não existe folga, feriado ou final de semana quando você está trabalhando para realizar seus sonhos. Mais fácil um cliente virar seu amigo do que um amigo virar seu cliente. Não apresse o processo. Coisas boas levam tempo para se concretizar. Honra teu pai e tua mãe e seja temente a Deus. No resto, você não deve nada a ninguém. Saia de perto de quem só abre a boca para te desmotivar. Se você não estiver cometendo erros, você não está tentando o suficiente. Não existe nada mais perigoso do que ser feliz diante de um invejoso. Quem investe na fé não precisa contar com a sorte. As pessoas que mais vão te apoiar serão os desconhecidos. E as pessoas que estão próximas a você são as que vão te invejar e te desmotivar. Sabe o que existe do aquilo que você deseja. E a lição final: busque cada dia ser melhor do que ontem, para lá na frente agradecer a Deus por ter chegado tão longe. Desejamos muito sucesso em sua vida. Que assim seja.

Olá, olá, olá, boa noite. A gente está chegando aí de novo para mais um programa da noite contigo, amigo ouvinte da 104. Boa música, alegria, informação, entretenimento a partir de agora no seu rádio, amigo ouvinte. 998776256 e 996191014 são os telefones para te ligar, participar, pedir. E a gente está aqui para te

0: Já atendi, amigo ouvinte da 104. 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
1: 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Pessoal, tá convidado. 19:30 começa o baile na Julieta e no João neste sábado. No domingo, no Sandro Schmidt, nós temos o Geração 3 a partir das 19h, 19:07, vai ter lotação saindo lá do Zinho às 18h30 da tardinha, tá? Tem lotação pro Sandro Schmidt, tá? Saindo lá do Zinho às 18h30 da tarde pro baile lá no Sandro Schmidt neste domingo. 8:21. Vamos para a previsão do tempo? Claro que vamos! 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Netil Furão, por que que não abriu aqui, né? Por que que será que não? Agora sim! Agora sim! Né? Não temos previsão de chuva até sexta da outra semana, tá? Sexta da outra semana. É lá dia 29. A gente até tem uma lambuzeira no sábado, um pouquinho no domingo, um pouquinho na segunda, um pouquinho na terça, mas quase nada, quase nada. Até mesmo porque a gente vai ter uma inversão, né, na temperatura, tá, gente? Amanhã segue frio, tá? Amanhã vai ser mais frio do que hoje. Uns 2, 3 graus mais frio do que hoje. A sexta, ela deve ser que nem hoje. No sábado começa a subir um pouquinho a temperatura, entre 10 e 20 graus no sábado, entre 11 e 20 graus no domingo, vão passar de 20 graus na segunda, na terça, na quarta, na quinta, Semana que vem aí a gente sobe, à tarde a gente sobe uns 5, 6 graus, tá? Daí já fica bem agradável, né? Daí já fica bem agradável, né? Entre 15, 20, 21, 22, 23 graus aí na semana que vem. Esta semana ainda vai ser bem complicado, tá? A gente vai continuar com dias bastante frios, tá? Vai continuar com dias bastante frios. É a situação do tempo para os próximos dias na nossa região. 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Vamos para as manchetes, já que hoje é quarta-feira, né? A Loteria Federal é um pouquinho mais tarde é o resultado da loteria, como é a Loteria Federal. Vamos lá, vamos para as manchetes, então, em nome de Raquel Modas, Confecções, Calçados, Flores, Trilegal. 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Hoje tem Grêmio e Palestina. Grêmio vai a campo contra o Palestino com mudança no esquema e novidade no ataque. Pezzolano avalia replicar no Inter posicionamento de Borré dos tempos do River. Irã analisa a nova proposta de paz dos Estados Unidos. Trump diz que negociações estão na reta final. Corregedoria da Brigada Militar vai apurar conduta de policial réu pela morte de família Aguiar. Manicure é preso por vender e aplicar canetas emagrecedoras em clínica clandestina em Panambi. Caso de Garruchos é primeiro vicaricídio registrado no Rio Grande do Sul. Homem matou a enteada para atingir a companheira. Mulher é presa no sul do estado, suspeita de abusar e negociar próprias filhas por dinheiro. Grêmio, a seleção brasileira. Fora do confronto diante do Grêmio, treino em separado do elenco dificulta a saída de volante do Inter, o Richard. Estas as manchetes do GZH. 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Dino dá 48 horas para a Câmara explicar viagem de Mário Frias ao exterior. Grêmio visita o Não, o Grêmio recebe o Palestino, não visita o Palestino. Botafogo visita Independente.

0: Petroleiro pela Sul-Americana. Fortaleza e Sport fazem semifinal da Copa do Nordeste. Vitória e ABC também pela Copa do Nordeste, semifinal da Copa do Nordeste. Vasco sai na frente do Olímpia Sul-Americana. Gabigol amplia para o Santos contra o São Lourenço na Sul-Americana. Boston Rivers faz 3-1 no O'Higgins. Novo Horizontino 0, Chapecoense 1 na semifinal da Copa Sul-Sudeste. STJ investiga uso de código secreto para fraudar decisões. Amazônia, Câmara aprova redução de área. Petróleo cru conclui a ANP. Mãe compra 14 mil figurinhas da Copa para as redes. Influencer presa por tentativa de latrocínio de francês tentou acessar o celular dele. Diz a mãe. Turistas ricos podem ter pagado para fazer safari humano e matar civis na guerra da Bósnia. Entendemos o seu desejo. Hamburgueria envia pão com ovo para cliente após pedido inusitado. Motorista capota carro com filha na Dutra e é preso pela Polícia Rodoviária Federal. Homem é morto a facadas em Uberlândia. Casa é incendiada após o crime. Manchester City se despede de Bernardo Silva e Atlético de Madrid mira português. Estas as manchetes da Globo. Estamos indo para gas.com notícias. FM Cerro Branco. Memorial das Enchentes dos Vales Gaúchos será lançado em Sinimbu. Operação fecha bingo clandestino com 24 caça-níqueis em Santa Cruz. Falso esquema de investimento. Cruz irá atender em novo endereço a partir desta segunda-feira. Parecer da escala 6x1 é adiado em meio à pressão para a transição de 10 anos. Rota de Santa Maria suspende detonações de rochas na 287, que seriam amanhã. Trecho da 287 estará bloqueado. Não vai estar mais. A CI orienta a empresa sobre a aplicação da nota da NR1. E seus impactos na gestão dos negócios. Estas as manchetes de alguns dos principais sites de notícias aqui na 104 FM Cerro Branco. Os abraços pro Tonho e Patonha, a Vera e o Carlos, o Hernani Petterman, a Nelce Maia, a Gilda e o Jorge, o Fernandinho, o Marcos Rodrigues em Porto Alegre, na Grande Porto Alegre aí. O Vilmar Padilha, aquele abraço. A Claudete Maneco. O Neco eu já falei. O Irai Reban. Quem mais aqui, né? A Iraci e o Joaninho. O Olair e a Gislaine. O Dibirto. Sabe que hora chegou a tua mensagem, Dibirto, de pedido de música de ontem? Que eu até estava estranhando, mas que coisa que o Dibirto não me mandou, não me pediu música, né? A mensagem do Dibirto chegou para mim às 4 da manhã. Pra mais exatamente, né? Vou olhar aqui, ó. 4:03 me chegou essa mensagem aqui, ó.
1: Nossa, Marcos. Boa noite.
0: Já estava quase clareando o dia e a mensagem do Dibirto chegou aquela hora. Muito provavelmente ele enviou numa hora que não tinha internet, né? E daí depois não vem mais a mensagem, né? Mas hoje está aí. Não te preocupa que depois nós demos um jeito. Um abraço para a Lisane e para o Carlos, para a Mara e para o Olívio, estão ligados com a gente também, né? Que coisa boa. Adriano Schmidt, o Sandro, a Célio, o Márcio, a Andréia, a Brenda, o Romeu.

Ireni, o Raul Pavanato e a Dorli, a Roselino Nascimento, ali do Rincão Bonito, o Riva e a Jose também, a Rosemary e o Ervino, a Romilda, um abraço, Romildo, Darcy e a Cirei, né, um abraço, o Alceri e a Irene também ligados com a gente, a Rejane e o Jorge, a... Quem mais aqui, né? A Gecilda também, né? A Yara de Novo Cabrais, o Joselito e a Ironda. Pessoal que nos acompanha, né? Pessoal que nos acompanha sempre, né? Quem mais aqui, né? Quem mais aqui? Vamos mandando um grande abraço aí também, né? Pro Loreno, né? Pro Lenar Guever, sempre na lida dos peixes, bicho velho, né? Sempre tem um peixinho à venda, né? Sempre tem um peixinho à venda, um filezinho, né? Filezinho à venda também, né? Vamos mandando um abraço aqui também pro Jari, pra Roselena, pro meu amigo, né? O meu amigo, o caminhão, né? O caminhão tá no pega, né? Era o cara trabalhar de noite, mas não dá nada, né? Não dá nada. Né? O que a gente precisa evitar, né? O que a gente precisa evitar é o banho, né? Trabalhar de noite não dá nada, né? O problema agora é o banho, né? O problema agora é o banho. Mandar um abraço pra Vanessa também. Eu acho que o Charles está trabalhando, né? Eu acredito que ele esteja trabalhando. Depois ele chega em casa e toma uma sopa antes de dormir, né, bicho, velho? Abraço pro Alemão da Aviação e a Marlene, pro André e pra Valquíria, pro Toto, pro Arthur, pro Fiote. É, também mandando abraços aí para Alessi e para o Celso, né? O Hilário e a Nádia, o pessoal que, né, curtem a programação da 104, né? O Darcy Abeloni, o Elio Alone, a Marisa Batco e seu Luiz, a Vonete e o Nilton, né? A Carla e o Arno, o Nestor e a Rosane, o Olde Maria Maria, o Romildo e a Celi Moura, lá no Alto Cerro Branco, a Dona Juraci, né, pro Ivo Beck e pra Cleonice, pro Everaldo e pra Loreta, e na linha alta, o Alvarino lá na linha Pfeiffer, né, o Jacorreiro, o Luiz e a Raquel, estão ligados aí também, né, o Olavo Preussler e família aí, pessoal ligado com a gente, né, o Enor e a Marlete lá na Picada Arroz, o Célio Beck também na Picada Arroz, o Eugênio Varros e família ali na Linha Negra, a família Beck também, a Ivânia e o Leandro lá na Sanga Funda, né? O Lourenço Mila aí na Picada Arroz, né? O Zato Mila e a esposa ali no Rincão dos Bonitos, né? Rincão dos Bonitos. O Hélio Traichel também, né? O Hélio e a Verônica estão ligados com a gente, né? Estão ligadaços com a gente aí também, né? O aqui também, o Verno e a esposa, o seu Aributski, aquele abraço também, né? A Nayara, a Veroni, o Angenor, a Eveline, o Rafael, a Lorena Vinta também ligada com a gente aí, né? E aquele pessoal que a gente esqueceu de mandar aquele abraço. Sintam-se abraçados. Seu Lauro, né? O Lauro aí no Travessão Schenfeld também, né? O Macílio Odete, ligados com a gente também, né? E assim a gente vai, né? Que coisa boa, né? Vamos lá. Vamos lá. 8 horas e 38 minutos, né? E vale a pena. Vale a pena lembrar com esse frio aí, né? Está assim no caos, né, liberado, né, está assim no caos liberado para o cara não tomar banho, né, porque diz que porco não morre porque não toma banho, né, não tem problema, né, é preferível a gente escutar lá vai o porco do que escutar lá vai o morto, né, então, vamos procurar evitar o banho aí, né. Agora dá para gasear o banho, por causa que não é assim, não é tão necessário um banhozinho, né? Não é tão necessário.

daqui a pouquinho eu estou de volta e atendo pedidos musicais. É Furião de Extintor. Não, não, não, não.

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Alpa. Ganz hoch. Dois minutos, você me tem cada ideia? Tá, né? Eu penchei. Se o pó é bom pra mula, ele é bom pra mim também. Diz o Neca que ele teve que tomar banho hoje. Diz ele que a mulher passou por ele e disse que hoje vão dormir de conchinha, mas passou com a concha na mão, né? Ai, meu Deus do céu. Olha, o cara ganha pouco, mas se diverte, né? Vamos lá, dona Rô. E aí, né? Não tava mais no horário, não adianta no dia da morte. Vamos lá, então, Romildo, aquele abraço.

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2: 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Falta um minutinho para as 9 horas, um para as 9 e a 104 é a FM Cerro Branco, é o programa meu amigo João Carlos de Birto.
3: Ô, seu Márcio, boa noite. Vamos pedir uma música bem diferente daquela que faz muito tempo que eu pedi. Então, essa é aquela do Rick Renner, aquele louvorzinho muito bonito que tem ali. Vamos pedir aquele ali hoje, seu Márcio, né? Vamos mudar um pouco hoje, porque faz tempo que a gente não escuta ele, é muito bonito, tá, sabe? E bom para esse pessoal de casa e aquele de sempre, tá? É isso aí. E uma boa noite.
2: Então tá, seu de Birto. Então tá, vamos lá. Nunca perca a tua fé.

0: É, você mesmo. Eu tenho uma palavra pra você.
1: Deus tá vendo a tua luta, o teu choro ele escuta. Então não perca a tua fé.